0: Nacional de Proteção de Dados. Vamos ouvir.
1: Olá, superintendente, muito bem-vindo à Voz do Brasil. Vamos começar falando um pouco sobre o trabalho da ANPD, a Agência Nacional de Proteção de Dados, né? É um órgão relativamente novo, que foi instalado em 2020. O senhor pode explicar para a gente, né, para o nosso ouvinte, qual é a função da agência, suas áreas de atuação?
2: Olá, Mariana, bom dia e bom dia a todos que estão nos vendo e nos ouvindo. A Agência Nacional de Proteção de Dados, ela começou para garantir que dados pessoais de cidadãos brasileiros fossem tratados com respeito e sem abusos. O fato das pessoas poderem coletar informações sobre nós e trabalharem com elas não permite que as pessoas façam qualquer coisa com essas informações. O uso desses dados tem que ser legítimo, nunca pode ser em detrimento do cidadão, do titular de dados. E recentemente a gente teve alguma ampliação das nossas competências, mas acho que a gente posso explicando isso ao longo do período também.
1: É, eu ia justamente comentar isso. Mais recentemente a ANPD ganhou aí mais notoriedade porque é o órgão responsável por fiscalizar as plataformas digitais no que se refere ao cumprimento do Estatuto Digital da Criança e do Adolescente, que foi aprovado no ano passado e que tem aí um impacto muito grande, né? Como que é feita essa fiscalização? Quais são os pontos principais que a ANPD observa, então, ao fazer a fiscalização sobre o cumprimento do ECA digital?
2: Nós já vimos fiscalizando, em função da nossa competência de proteger dados pessoais, vários temas que tangenciavam a proteção de crianças e adolescentes no ambiente digital. Então, quando foi proferida a lei, editada a lei, e ela foi depois entrou em vigor, nós ampliamos aquilo que a gente podia fazer no ambiente digital para proteger crianças e adolescentes. Então a gente trouxe os métodos de fiscalização que a gente tinha para a proteção de dados pessoais para dentro do ECA digital também. É uma lógica em que a ANPD procura conhecer o setor, então a gente faz um monitoramento, e esse monitoramento ele trabalha inclusive com informações que a própria sociedade encaminha para nós, que a imprensa encaminha para nós, que o Ministério Público e outras autoridades também encaminham para a gente, que a gente faz uma grande condensação dessas informações para que a gente tenha condições de escolher para onde apontar a nossa fiscalização e o nosso foco. É um universo muito vasto, a gente precisa priorizar, e essa priorização não pode ser com base no humor, do bom humor do fiscal. Tem que ser com base em dados, em fatos que consigam orientar a nossa atuação e que ela esteja em sintonia com aquilo que a sociedade traz para a gente como urgência, como necessidade para ela.
1: Agora, a gente está num período importante também para essa fiscalização, porque está correndo aí o prazo para essas empresas entregarem os relatórios de transparência sobre o acesso de crianças e adolescentes, né? Quais são as informações que tem que estar nesses relatórios e para que eles servem?
2: O relatório de transparência, vamos lá, acho que vou começar dizendo para que ele serve. Ele é uma maneira que a empresa tem de contar para a sociedade todos os seus esforços e processos que ela está fazendo para obedecer ao ECA digital, especificamente no que se refere a lidar com denúncias. Porque, e há um cuidado, um balanço muito sensível no ECA digital, que é, não é a ANPD quem faz o controle do que pode e não pode ficar no ar. Esse controle, ele é um controle dividido entre o titular de dados, entre o pai da criança adolescente, entre a própria criança e a plataforma, em que as pessoas indicam para a plataforma aquilo que elas entendem que é uma violação, e a plataforma recebe aquela demanda e precisa avaliar e retirar do ar no tempo correto. O papel da ANPD é garantir que essa conversa entre titular, entre cidadão e criança e a plataforma aconteça conforme as regras da lei. E aí o relatório de transparência é uma maneira que essa empresa tem de contar para a sociedade o que ela já está fazendo. Porque é um pouco diferente ela mandar um relatório só para a gente avaliar aqui. Na verdade, a ideia é que isso seja público e que a sociedade consiga, inclusive, pegar essas informações e fazer pesquisa e montar indicadores. Então, a ideia do relatório de transparência é isso. O que vai ter lá? Vai ter, por exemplo, informações como quantidade de denúncias que ela recebeu, tempo médio de tratamento, de onde ela mais recebeu denúncia, qual foi o tipo mais de denúncia que ela recebeu, quais são os processos que ela costuma fazer, quantas ela não atendeu, como é que é o processo para lidar com isso. Então, é mais ou menos essa a ideia dela, empresa trazendo para a sociedade como é que ela está operando, colocando em prática aquilo que a até mesmo com um elemento de verificação. Se uma instituição, por exemplo, fez várias reclamações para a plataforma e não aparece no relatório, alguma coisa está errada.
1: Bom, recentemente a ANPD determinou a suspensão, né, das transmissões ao vivo pela plataforma Discord. Esse ato ocorreu após um caso de suicídio de uma criança de 13 anos.

0: durante uma live na plataforma e foi uma medida cautelar. Existem outras cautelares, superintendente, que podem ser adotadas contra plataformas, né? E em caso de descumprimento delas, o que, pode acontecer? As plataformas podem ter atuação suspensa no Brasil ou isso depende ainda de autorização judicial? Como é que funciona?
1: Bom, quando é falta cautelar, a gente tem competência e poder legal para emitir cautelares, Mariana, está previsto na lei do processo administrativo. Mas essa cautelar também não fica a nosso sabor. A gente tem que demonstrar que existe um perigo e que existe uma grande chance do que a gente está verificando tem amparo na lei ou está contra a lei para a gente mandar parar, que é o fumus boniores e o perigo na demora. E a cautelar, nesse sentido, ela é delimitada pelo seu aspecto utilitário, né? Para que ela serve, o que ela está tentando impedir. Então, não existe uma medida específica, mas eu posso, eventualmente, a NPD pode, em algum momento, determinar medidas adicionais à plataforma, na proporção que a gente entender que a gente ainda precisa fazer mais alguma coisa para proteger crianças e adolescentes no ambiente digital. A ideia de uma cautelar, essa é temporária, isso é importante dizer, ela não é para ser permanente, e a gente tem bastante esperança de que a plataforma vai reagir em tempo de diminuir essa incomodação que gera para a população de não ter mais esse tipo de ferramenta disponível. Mas vamos lá, supondo que ela não cumpra a cautelar ou aconteça alguma coisa, a gente tem que elevar o tom da conversa. Aí existe a possibilidade da superintendência encaminhar para o conselho diretor pedindo que acrescente a medida cautelar também a uma multa diária pelo descumprimento. E veja, isso a gente está dentro da cautelar. A gente pode também, no longo prazo, entender que a empresa não quis cooperar de maneira nenhuma e aí é importante, a gente vai abrir um processo sancionador e sancioná-la pela violação que a gente entende que acontecia, como também por não ter cumprido a cautelar. E aí a situação vai gradativamente ficando cada vez mais severa para a empresa.
0: Muito bem. Bom, nós conversamos com o Fabrício Lopes, superintendente de fiscalização da Agência Nacional de Proteção de Dados. Superintendente, muito obrigado pela sua entrevista aqui à Voz do Brasil.
1: Muito obrigado, Mariana. Um abraço a todo mundo.
2: Você pode enviar sugestões, denúncias, críticas à agência. O endereço é gov.br/ANPD.
3: Prestadores de serviço têm a oportunidade de trabalhar para mais de 2 mil órgãos públicos.
2: Isso por meio da plataforma Contrata Mais Brasil, que acaba de disponibilizar 136 novas atividades.
4: Nesta terça-feira foi publicada no Diário Oficial a atualização de dois editais que acrescentam 136 tipos de serviço à plataforma Contrata Mais Brasil, ligados à manutenção e pequenos reparos e serviços de apoio a ações institucionais e eventos. Com isso, ficam disponíveis 272 atividades em um único lugar. Na prática, funciona assim. O órgão público informa o serviço que deseja contratar, com a localidade e os prazos. Depois, microempreendedores individuais e produtores da agricultura familiar cadastrados são informados sobre as oportunidades e podem enviar suas propostas. Depois de analisá-las, o órgão público escolhe a mais vantajosa e formaliza a contratação. O uso da ferramenta é gratuito para órgãos públicos e empreendedores, sem cobrança de taxas ou comissões. O valor máximo de cada contratação de serviços pela plataforma é de R$ 13.098. Natália Koslick, para a Voz do Brasil.
5: Dicas do Enem.
6: Oi, meu nome é Bárbara Ribeiro e a minha pergunta é: como eu devo começar a me preparar para o Enem?
3: Quem vai falar um pouco mais sobre a preparação da prova do Enem é o conselheiro acadêmico Yuri Vieira. Ele também é professor de biologia e aproveita para dar mais dicas da área.
7: Fala pessoal, tudo bem? Yuri aqui, vou conversar com vocês um pouquinho sobre o Enem 2026. Esse ano temos algumas novidades aí com relação a contextualizações de questões, como vocês observaram no Enem passado. Na biologia, fiquem atentos ali à ecologia, à fisiologia humana e à genética. Observem que a genética ela vem trazendo ali questões relacionadas à biotech e a vacinas. Ó, conteúdo muito comum. Fique atentos também que as questões do Enem agora ela vem mais contextualizada, né? Então você tem ali uma conexão com outras disciplinas. O foco agora é gerenciar tempo. Não pensem em ficar decorando conteúdo teórico. Esse momento agora é momento de gerenciar tempo de questões. Resolver o máximo de questões que vocês puderem, tá? Deixe a ansiedade de lado. Trabalhe esse tempo cronometrado e sucesso na avaliação.
3: As provas acontecem no dia 8 e 15 de novembro. 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
3: Estamos no mês da gestante, um período para reforçar a importância dos cuidados durante a gravidez.
2: E o acompanhamento começa logo nos primeiros sinais de que vem bebê por aí.
3: Consultas, exames e vacinas passam a fazer parte dessa rotina e são importantes para acompanhar a saúde da mãe e do bebê e prevenir possíveis complicações.
4: O pré-natal é o passo mais importante para uma gravidez saudável, tanto para a mãe quanto para o bebê. Segundo Olivia Medeiros, diretora do Departamento de Gestão do Cuidado Integral à Saúde do Ministério da Saúde, o acompanhamento da gestação é o que vai garantir uma gravidez segura.
8: Iniciar o pré-natal até a 12ª semana de gestação é muito importante. Ela vai sendo acompanhada com consultas, exames, vacinas, testagens. E qual que é a importância disso? Quando a gente descobre que algum problema de saúde está acontecendo rapidamente, a gente trata isso com uma maior chance de sucesso.
4: A diretora Olivia lembra que as mulheres que fazem um pré-natal pelo SUS recebem gratuitamente a Caderneta Nacional da Gestante, onde ela pode anotar todo o calendário de consultas, vacinas e o histórico de exames. O documento também traz informações sobre violência obstétrica, saúde mental e direito da gestante.
8: Desde o pré-natal, do parto, existe um plano de parto na caderneta, o pós-parto, aí na caderneta da criança já começa todas as informações desse bebê, os marcos do desenvolvimento, as vacinas, né, as consultas. Essas duas cadernetas cumprem juntos, né, esse papel de acompanhamento.
4: A autônoma Maísa Franciane, de 24 anos, faz o pré-natal do segundo filho em uma unidade básica de saúde no Itapoã, Distrito Federal. Ela está com 23 semanas de gestação e na consulta de rotina realizou exames de sangue e teste rápido de sífilis e HIV. Todas as informações da idade gestacional foram para a caderneta, que a acompanha por todo lado.
9: Tudo anotadinho, que é sempre a gente precisa, né? E tendo tudo anotado, vai facilitar também no atendimento. Todo lugar que eu vou, até no ônibus, eu tenho que estar com a caderneta.
4: A enfermeira Kênia Kanayama foi quem atendeu a Maísa e diariamente atende outras futuras mamães. Ela fala da necessidade do registro das informações de saúde na caderneta.
10: Uma gestante com sífilis, ela vai ganhar neném, aí se não tem anotado que ela fez o tratamento, aí corre o risco de ter que a criança tomar injeções desnecessárias, né, fazer tratamento desnecessário, porque não sabe se a gestante concluiu o tratamento. Então tem que ter essas anotações na caderneta.
4: A versão online da caderneta da gestante pode ser baixada do site gov.br/saúde. Reportagem Graziele Bezerra.
2: No próximo mês serão oferecidas mais de 4.500 vagas em qualificação profissional para mulheres em todo o país.
3: Fique atento às oportunidades no Ministério da Educação.
11: Os cursos são realizados em instituições que ofertam a educação profissional e tecnológica. O programa atende mulheres maiores de 16 anos em situação de vulnerabilidade social, vítimas de violência, com baixa ou nenhuma escolaridade. A ideia do programa é capacitar essas mulheres, incluí-las no mercado de trabalho e gerar renda para elas e suas famílias. As qualificações são de graça e têm carga horária mínima de 160 horas. No total, no mês de setembro, vão ser oferecidos 43 cursos presenciais em 32 instituições de 19 estados. Entre os cursos estão auxiliar de cozinha, cuidadores infantil e de idoso, camareira e editor de projeto visual gráfico. Você pode conferir as vagas disponíveis no painel de oportunidades do Programa Nacional de Acesso ao Ensino Técnico e Emprego, ativando o filtro Mulheres Mil. Mais informações você encontra no site do Ministério da Educação.
3: Priscila Machado, para a Voz do Brasil.
2: A batata caiu 37% nas principais centrais de abastecimento, as CEASAs, do país no mês de julho.
3: É o que mostra o 8º boletim Hortigranjeiro divulgado hoje pela Companhia Nacional de Abastecimento, a Conab.
2: E além da batata, o tomate e a cenoura também ficaram mais baratos.
3: Segundo a Conab, a redução dos preços é reflexo do aumento da oferta causado pela safra de inverno, como explica a gerente de produtos Hortigranjeiros da Conab, Juliana Torres.
12: A gente teve esse movimento de queda, ele vem acumulado, né? Mês de junho também teve um movimento de queda. Se a gente compara os preços de julho com os de maio, quando o movimento era de alta, a queda foi de 48%, foi ainda mais maior, né? E esse cenário foi devido, né, à alta da oferta da safra de inverno, que forneceu cerca de 20% a mais para as CEASAs. Então, os preços ficaram nesse movimento de queda.
2: Depois de meses de cuidados e recuperação, dois animais silvestres estão de volta à natureza.
3: Um cachorro do mato atropelado enquanto atravessava uma estrada e uma fêmea de macaco prego resgatada com um traumatismo craniano foram devolvidos à Floresta da Tijuca, no Rio de Janeiro.
2: A soltura foi feita pelo ICMBio e pela Secretaria Municipal de Meio Ambiente e Clima, com apoio de uma clínica veterinária especializada.
13: Um cachorro do mato e uma fêmea de macaco prego precisaram deixar temporariamente a vida livre da floresta para enfrentar um período de cuidados, tratamentos e recuperação. Depois de semanas de acompanhamento veterinário, os dois finalmente voltaram para casa. A soltura foi realizada no Parque Nacional da Tijuca, no Rio de Janeiro, em uma ação conjunta com o Instituto Chico Mendes de Conservação da Biodiversidade, o ICMBio, e da Secretaria Municipal de Meio Ambiente e Clima. A história do cachorro do mato começou em abril. O macho adulto atravessava a estrada quando foi atropelado e resgatado. Meses depois, uma fêmea de macaco prego foi resgatada com traumatismo craniano. Dentro do Parque Nacional da Tijuca, a soltura de animais não pode ser feita por qualquer pessoa ou instituição. É necessária avaliação e autorização prévia do ICMBio, como explica o agente de fiscalização do ICMBio, Gleidson Correia.
14: O Parque Nacional da Tijuca, ele permite a soltura, mas mediante uma autorização, para que esses animais tenham nenhum vírus e nenhuma bactéria, para que isso não passe para os animais que aqui habitam dentro do Parque Nacional da Tijuca. Essa autorização, ela nos ajuda a prevenir a soltura de animais exóticos.
13: A história também deixa um alerta sobre educação ambiental. A gerente da Patrulha Ambiental da Secretaria Municipal de Meio Ambiente e Clima, Mariana Ribeiro, reforça os cuidados que as pessoas devem ter ao encontrar animais silvestres.
15: A gente sempre tenta orientar que não alimentem os animais, não se aproximem desses animais, porque isso é o que traz risco para o animal, né? O animal, ele começa a ter a oferta daquele alimento e entender que essa aproximação do ser humano é algo seguro quando não é, né? Ele pode ser atropelado, ele pode ser capturado, ele pode ser vítima de várias situações de maus tratos.
13: Caso encontre algum animal silvestre ferido, em risco ou em situação de vulnerabilidade, entre em contato com órgãos de fiscalização e resgate, como a Polícia Militar Ambiental, o Corpo de Bombeiros ou mesmo as Secretarias Estaduais de Meio Ambiente. Reportagem Thaís de Araújo.
3: Estados localizados nas regiões Norte e Nordeste terão a tarifa de energia elétrica reduzida a partir de amanhã.
2: Isso por conta de reajustes tarifários de distribuidoras que operam nessas regiões.
3: Os impactos são para consumidores atendidos em baixa tensão, ou seja, em residências e pequenos comércios.
2: E podem chegar a mais de 10% de redução, no caso da distribuidora Energisa Rondônia.
3: A decisão é da Agência Nacional de Energia Elétrica. As informações estão em gov.br/anel.
2: E essas foram as notícias do governo federal.
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3: Fique agora com as notícias do Poder Judiciário do Congresso Nacional. Uma boa noite.
2: Boa noite para você. Até amanhã.
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17: Supremo debate a constitucionalidade da lei antifacção em audiência pública, conduzida pelo ministro Alexandre de Moraes.
18: Para o STJ, falta de demonstração de dolo específico impede configuração de nepotismo.
17: Policial federal é condenado pela justiça por envolvimento com tráfico de drogas.
18: Boa noite, eu sou Leandro Bezerra.
17: E eu sou Walter Lima.
18: O Supremo Tribunal Federal concluiu nesta terça-feira a audiência pública sobre a constitucionalidade de dispositivos da lei antifacção em vigor desde março.
17: Durante 2 dias, representantes de órgãos públicos, entidades jurídicas, universidades e organizações da sociedade civil apresentaram diferentes posições sobre os efeitos da norma no combate ao crime organizado e na preservação dos direitos e das garantias constitucionais.
18: Os debates abordaram a prisão preventiva automática, regras mais rígidas para a execução penal, a perda antecipada de bens, o monitoramento de comunicações entre advogados e clientes e a transferência de presos para presídios federais.
17: Também foi discutida a criação de um banco de dados sobre pessoas suspeitas de ligação com crime organizado. Participantes questionaram a falta de análise individual para prisão preventiva e possíveis violações ao Estado Democrático de Direito.
18: Outros defenderam medidas patrimoniais como forma de atingir o financiamento e os lucros das organizações criminosas. A audiência foi conduzida pelo ministro Alexandre de Moraes, relator das 4 ações que questionam a lei.
17: As contribuições vão subsidiar o julgamento quando o Supremo decidir se as regras serão mantidas, limitadas às declaradas inconstitucionais.
18: Falta de demonstração de dolo específico impede a configuração de nepotismo.
17: A conclusão é do STJ, Fátima Uchoa.
19: O Ministério Público de Minas Gerais ajuizou ação civil pública pela suposta prática de nepotismo contra um prefeito e as 2 filhas dele, nomeadas como secretárias municipais. O Tribunal de Justiça Estadual julgou o pedido improcedente e no STJ a primeira turma negou o recurso especial. O relator ministro Paulo Sérgio Domingues apontou que o fato de o prefeito ter nomeado as filhas como secretárias municipais, ainda que reprovável, sem o elemento subjetivo necessário e a demonstração de prejuízo ao erário, não configura improbidade. Para o relator, isso depende de outros elementos, como fraude ou ausência de qualificação técnica, e nesse caso, a corte local concluiu que as nomeadas possuíam capacidade técnica e não houve favorecimento econômico ou político nem fraude nas nomeações.
18: E se um erro do seu empregador te fizer perder dinheiro na aposentadoria complementar?
17: Quem julga isso? O TST decidiu que é a Justiça do Trabalho. Mila Amaral.
20: O caso é de uma ex-bancária da Caixa que diz que o banco não incluiu uma parcela chamada CTVA no cálculo do plano de previdência dela e isso teria reduzido o valor da aposentadoria. Para o Tribunal Regional de Minas, o caso não era trabalhista e por isso extinguiu o processo. Mas a segunda turma do TST reformou a decisão. Por unanimidade, os ministros entenderam que a bancária não quer mudar o benefício. Ela quer indenização por um suposto ato ilícito da Caixa enquanto empregadora. E em caso de ato ilícito de patrão, a competência é sim da Justiça do Trabalho.
18: Justiça condena policial federal e mais 3 envolvidos em tráfico de drogas e outros crimes no Aeroporto Internacional Eduardo Gomes, no Amazonas.
17: Denúncia foi apresentada pelo Ministério Público Federal. Repórter Sabrina Menezes.
21: Segundo as investigações, os criminosos recebiam as mochilas com as drogas após passarem pela inspeção do aeroporto. Além de facilitar o transporte dos entorpecentes, o policial também acessava os sistemas da Polícia Federal para buscar e fornecer informações privilegiadas ao grupo. O agente federal foi condenado por tráfico de drogas, associação ao tráfico e lavagem de capitais, com uma pena de 26 anos e 7 meses de prisão em regime inicial fechado, além da perda do cargo. O responsável pela logística e transporte da droga recebeu pena de 16 anos e 9 meses de prisão, além de multa, e os transportadores de 4 anos e 9 meses cada um.
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18: A você uma boa noite.
17: E até amanhã.
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1: Eu sou Paula Groba.
22: E eu sou Humberto Pinheiro.
1: E estes são os destaques de hoje do Jornal do Senado, que começa agora.
23: Incentivo ao futebol e novas regras para programas de milhagem entram na pauta do Senado.
1: Projeto permite abater do imposto de renda doações a projetos científicos.
23: Senado pode renovar mais de 2/3 de seus representantes nesta eleição.
1: Boa noite.
24: Boa noite.
1: Dois temas que fazem parte do dia a dia de milhões de brasileiros podem entrar na pauta do Senado: o futebol e os programas de fidelidade que oferecem pontos ou milhas.
23: São projetos aprovados pela Câmara dos Deputados que agora aguardam a análise dos senadores. Repórter Herman Kulitz.
25: O Senado pode iniciar nas próximas semanas a análise de 3 projetos de lei já aprovados pela Câmara dos Deputados. 2 das propostas tratam de futebol. Uma delas prevê o reconhecimento desse esporte como é jogado no Brasil, como manifestação da cultura nacional e patrimônio cultural e material do povo brasileiro. A outra, alinhada com a proximidade da próxima Copa do Mundo de futebol feminino a ser realizada em 2027 no Brasil, busca incentivar a prática profissional dessa modalidade pelas mulheres, para combater a discriminação de gênero. Também será debatido pelo senador o projeto que cria regras claras para que as pessoas possam usar de forma mais ampla as milhas e pontos que acumulam nos programas de fidelidade, inclusive com a possibilidade de venda para terceiros ou sua conversão em dinheiro. Se forem aprovados sem mudança pelos senadores, os projetos seguirão para a sanção presidencial. Se houver alguma alteração, voltam para a análise da Câmara dos Deputados.
1: E o Congresso Nacional vai analisar mais uma medida provisória editada pelo governo para tentar conter o impacto do conflito no Oriente Médio sobre os preços dos combustíveis no Brasil. Publicada no Diário Oficial da União nesta terça-feira, a MP destina R$3,152 bilhões para ajudar a reduzir os efeitos da alta dos preços do petróleo. O dinheiro será repassado como ajuda financeira do governo a produtores e importadores de gasolina, diesel, gás de cozinha e querosene de aviação.
23: A maior parte dos recursos, R$2,552 milhões, será destinada à produção e à importação de óleo diesel para o uso rodoviário. Outros R$600 milhões serão usados para combustíveis derivados do petróleo. Segundo o governo, a medida é necessária por causa da alta do petróleo no mercado internacional, provocada pelo conflito no Oriente Médio e da oscilação do dólar. O Brasil também depende da importação de parte dos combustíveis que consome, cerca de 10% da gasolina e entre 25% e 30% do diesel.
1: O governo federal tem até o dia 31 de agosto para enviar ao Congresso Nacional o projeto de lei orçamentária de 2027.
23: Mas antes de analisar o orçamento do próximo ano, o Congresso ainda precisa votar a LDO, a Lei de Diretrizes Orçamentárias. É ela que define as prioridades e as regras que vão orientar a elaboração e a execução do orçamento da União. Os detalhes com o repórter Alexandre Campos.
26: De acordo com a Constituição, a Lei de Diretrizes Orçamentárias orienta o governo a elaborar a proposta de orçamento, mas até agora o projeto da LDO de 2027, enviado em abril para o Legislativo, não foi aprovado. Diante desse cenário, o governo vai se basear num texto que pode ser alterado para apresentar o orçamento do ano que vem. Diogo Antunes, consultor de orçamento do Senado Federal, explica como essa situação vai ser resolvida.
27: De qualquer forma, antes da aprovação da LOA, é necessário que a LDO seja aprovada, exatamente para que a LDO, de alguma forma, direcione a lei orçamentária anual.
26: O projeto da LDO de 2027 prevê meta de superávit primário de R$73 bilhões e salário mínimo de R$ 1.717. No entanto, o governo já anunciou que, por exigências legais, esse valor passará para R$ 1.741. O projeto da lei orçamentária de 2027 deve passar pela Comissão Mista de Orçamento e, posteriormente, pelas duas casas do Congresso Nacional em sessão conjunta.
1: E um novo projeto em análise no Senado pode atrair recursos privados para projetos científicos e tecnológicos desenvolvidos por estudantes.
23: A proposta permite que pessoas e empresas descontem do imposto de renda parte dos valores destinados a essas iniciativas. Repórter Marcela Cunha.
4: O projeto cria a Política Nacional de Fomento à Alta Performance Técnica e Científica, a FOTEC. A ideia é que pessoas físicas destinem até 5% do imposto de renda devido para doações ou patrocínios a projetos aprovados. Para empresas tributadas pelo lucro real, o limite será de 3%. Os recursos poderão financiar equipes de estudantes do ensino técnico ou superior, além da compra de materiais, infraestrutura de laboratórios e participação em competições no Brasil e no exterior. O autor, senador Marcos Pontes, do PL de São Paulo, afirma que a aproximação entre empresas e instituições de ensino ajuda a alinhar a formação às necessidades do mercado de trabalho.
6: Um dos problemas, que é muito claro, é a participação maior necessária das empresas dentro das escolas e as escolas recepcionarem melhor as empresas. As empresas sabem qual é a necessidade e as escolas elas têm que ouvir as empresas.
4: Entre as iniciativas beneficiadas estão competições de robótica, programação, engenharia, construção de foguetes e satélites, biotecnologia, Olimpíadas do Conhecimento e feiras científicas.
1: As desigualdades que ainda persistem no Brasil foram discutidas nesta terça-feira em audiência pública na Comissão de Assuntos Sociais do Senado.
23: Dois ministros presentes na reunião destacaram a importância de políticas públicas para reduzir as diferenças sociais e garantir mais oportunidades e direitos à população. Repórter Marcela Diniz.
7: O projeto que torna agosto o mês de combate às desigualdades foi apresentado em 2023 pelo então deputado Guilherme Boulos, hoje ministro da Secretaria-Geral da Presidência da República. No debate promovido pela Comissão de Assuntos Sociais, Boulos comemorou dados da ONU que apontam a saída do Brasil do mapa da fome pela segunda vez e a melhora no coeficiente de Gini, indicador usado em estatísticas sobre desigualdade.
8: O IDH, o Brasil pela primeira vez entrou na série do muito alto, que é a dos países desenvolvidos, e lógico, atingimos o índice Gini, o segundo menor nível de desigualdade da história do país.
7: O ministro do Desenvolvimento e Assistência Social, Família e Combate à Fome, Wellington Dias, observou que os resultados poderiam ser melhores com a redução de juros. O senador Paulo Paim, do PT Gaúcho, espera que o projeto que cria o mês de combate às desigualdades seja aprovado na próxima semana na Comissão de Assuntos Sociais.
9: Eu estou tranquilo que esse projeto vai ser aprovado. Eu não tenho nenhuma preocupação. Esse projeto vai ser aprovado e eu espero que seja já na próxima quarta-feira.
10: Eleições 2026.
1: Em 2026, o Senado Federal terá 2/3 de suas cadeiras em disputa, porém o número de renovações pode ser ainda maior.
23: Há estados onde pode haver renovação de toda a bancada de senadores. Quem traz as informações é o repórter Douglas Castilho.
11: Ao contrário das demais casas legislativas, o Senado tem apenas parte de seu quadro de parlamentares renovada a cada pleito. Com mandatos de 8 anos, 54 senadores são escolhidos numa eleição e os demais 27 na eleição seguinte. Porém, o número de caras novas desta vez no Senado pode ser ainda maior. Isso porque, dentre os senadores que ainda têm mandato até 2031, 9 concorrem a outros cargos, como governador e presidente. Se eleitos, abrem suas vagas para seus suplentes e podem aumentar a renovação total do Senado para até 63 novos senadores. O consultor do Senado Federal, Fernando Trindade, explicou como funciona o exercício dos mandatos em campanha.
24: São senadores que estão no meio do mandato. Muitos desses senadores concorrerão aos governos dos seus respectivos estados. A legislação brasileira não considera que haja qualquer incompatibilidade entre parlamentar, seja que parlamentar for, senador, deputado federal, deputado estadual, a permanência no cargo e a concorrência a um outro cargo.
11: Há unidades da federação que podem renovar todos os seus 3 senadores a partir do ano que vem. Um dos casos é Minas Gerais, em que, além das 2 vagas a definir, há um senador em meio de mandato concorrendo ao governo estadual e, se eleito, chamará um suplente. Outro caso é o Paraná. Os 2 senadores atuais, Flávio Arnes, do PSB, e Oriovisto Guimarães, do PSDB, decidiram não tentar a reeleição e a cadeira restante pode ficar para suplente caso o titular em meio de mandato vença a disputa para o governo estadual.
23: Com edição de Paula Groba e trabalhos técnicos de Eliseu Caires, o Jornal do Senado fica por aqui. Acompanhe agora as notícias da Câmara dos Deputados. Boa noite.
1: Boa noite e até amanhã.
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3: Proposta condiciona a diminuição de penas à redução da periculosidade.
5: Audiências públicas vão tratar sobre tarifa zero no transporte público.
3: Comissão debate relação entre preservação cultural e crises climáticas.
5: Deputados apresentam projetos para garantir o bem-estar dos animais.
3: Boa noite. Professora Marcivânia, do PCdoB do Amapá, propõe tipificar como crime a produção, o armazenamento, a venda e o compartilhamento de imagens e vídeos que mostrem maus tratos ou atos de crueldade contra animais. A pena prevista é de 2 a 5 anos de reclusão, além de multa.
5: O projeto também endurece as punições para quem financiar ou lucrar com esse tipo de conteúdo. A ideia de professora Marcivânia é determinar ainda que plataformas digitais removam o material e forneçam informações às autoridades mediante ordem judicial.
3: O projeto permite ao trabalhador faltar um dia a cada 12 meses para prestar cuidados a animal de estimação. O autor Valdemar Oliveira, do Avante de Pernambuco, explica que a ausência deverá ser motivada por doença grave, acidente ou recuperação cirúrgica com comprovação de médico veterinário.
5: O texto de Valdemar Oliveira inclui a nova hipótese de falta justificada sem prejuízo do salário. Para ele, a medida busca adequar a legislação à realidade das famílias brasileiras, preservando o equilíbrio das relações de trabalho ao limitar o benefício a um dia por ano.
2: Meio ambiente.
3: Projeto de Beto Pereira, do Republicanos, de Mato Grosso do Sul, fortalece a atuação das polícias militares ambientais e dos órgãos federais no combate aos crimes ambientais. A proposta prevê punições mais severas para o desmatamento em áreas protegidas e para o uso de fogo sem autorização.
5: A proposta apresentada por Beto Pereira também propõe aumentar as penas para quem produzir, comercializar ou utilizar agrotóxicos ilegais. Segundo o autor, o objetivo é reforçar a fiscalização e proteger a biodiversidade do país.
2: Cultura.
3: A Comissão da Câmara debateu a relação entre preservação cultural e mudanças climáticas. A repórter Mônica Tati acompanhou a reunião.
12: Os eventos climáticos extremos colocam em risco não apenas o patrimônio material e os sítios arqueológicos, mas também a existência de acervos de saberes e conhecimentos que são essenciais para a forma de viver de comunidades locais. Essa questão fez o deputado Tarcísio Mota, do PSOL do Rio de Janeiro, pedir uma audiência para debater na Comissão de Cultura da Câmara dos Deputados as questões que envolvem as mudanças climáticas e a preservação do patrimônio cultural. Tarcísio Mota afirma que entender que as sociedades vulneráveis são as que mais sofrem com as mudanças do clima e pensar em mecanismos de prevenção e mitigação é papel da Comissão de Cultura.
13: O colapso ecológico planetário é uma realidade. Nós estamos diante de mudanças climáticas cada vez mais intensas, cada vez mais frequentes, e nada indica que o cenário melhorará nos próximos anos ou nas próximas décadas. Temos urgência em encarar esse desafio, mas não podemos ignorar o fato de que o processo da questão do colapso ecológico já é uma realidade entre nós, no Brasil e no planeta Terra.
12: Os debatedores ressaltaram a importância da criação da Carta Brasileira do Patrimônio Cultural e Mudanças Climáticas. O documento destaca que o patrimônio não é apenas um bem a ser protegido, mas uma fonte dinâmica de conhecimento e de tecnologia social para formular soluções contemporâneas baseadas no território. Riscos como a destruição de paisagens culturais no Pantanal, deslizamentos na Mata Atlântica e a desertificação na Caatinga evidenciam a necessidade de abordagens que salvaguardem os territórios. Todos os participantes destacaram a necessidade não apenas de financiamento formal de ações de preservação ambiental, mas também de adaptações para garantir a mitigação dos efeitos climáticos e a sustentabilidade. Da Rádio Câmara de Brasília, Mônica Tati.
2: Direitos Humanos.
5: Leandre, do PSD do Paraná, assina projeto que permite a pessoas com deficiência ou outra limitação física permanecer sentadas durante a execução do hino nacional e em cerimônias cívicas. A proposta altera a lei que determina a todos que fiquem de pé nessas ocasiões.
14: Leandre argumenta que a ausência dessa ressalva pode causar constrangimento a pessoas com mobilidade reduzida e deficientes físicos. A deputada afirma que a mudança corrige uma lacuna na lei sem alterar o dever de respeito aos símbolos nacionais.
5: Daiana Santos, do PCdoB do Rio Grande do Sul, é coautora de projeto que institui a Política Nacional dos Direitos das Pessoas LGBTQIA+. Ela aponta que a matéria transforma em política de Estado ações destinadas ao combate à discriminação e à ampliação do acesso aos serviços públicos.
14: Daiana Santos informa que o projeto prevê uma rede nacional para integrar programas de proteção em todo o país. A deputada também ressalta que o texto inclui espaços destinados ao acolhimento e ao atendimento multidisciplinar para a população LGBTQIA+.
2: Educação.
5: A Câmara lançou uma frente em defesa das universidades públicas estaduais e municipais. A repórter Noelle Nobre acompanhou a cerimônia de inauguração.
15: Foi lançada na Câmara dos Deputados uma frente parlamentar mista em defesa das universidades públicas estaduais e municipais. O grupo tem como objetivo atuar na interlocução entre essas instituições de ensino e o poder público federal. O coordenador é o deputado André Figueiredo, do PDT do Ceará.
16: Nós precisamos valorizar que essas instituições e fazer que elas saibam que aqui no Parlamento elas também serão alvo de atenção, e a frente parlamentar vem muito ao encontro disso, juntar todas essas instituições estaduais e municipais, para que possamos também ter um diálogo aberto com o governo federal.
15: A instalação da frente é fruto de uma articulação da Associação Brasileira das Reitoras e Reitores das Universidades Estaduais e Municipais. A associação integra 46 instituições, que juntas somam 446 campi e atendem mais de 700 mil alunos. A Frente Parlamentar Mista em Defesa das Universidades Públicas Estaduais e Municipais conta com 183 deputados e 2 senadores. Da Rádio Câmara de Brasília, Noelle Nobre.
2: Previdência.
14: Ibamar Silva, do Podemos de São Paulo, é autor de projeto que garante ao segurado do INSS o direito de escolher a regra de cálculo mais vantajosa da aposentadoria. Para ele, a medida corrige distorções e dá mais segurança jurídica aos segurados.
5: A proposta beneficia trabalhadores filiados à Previdência antes de novembro de 1999, que cumpriram os requisitos para o benefício antes da reforma de 2019. Ribamar Silva também incluiu no texto a revisão de ofício dos benefícios concedidos nesse período, com base na regra de transição.
14: Marussa Boldrin, do Republicanos de Goiás, é favorável ao projeto que facilita a comprovação do tempo de serviço de trabalhadores rurais para a aposentadoria. Relatora na Comissão de Agricultura, a deputada afirma que a medida incorpora à lei um entendimento já consolidado pelo STJ.
5: A proposta reconhece períodos anteriores ao documento mais antigo apresentado, desde que haja prova material reforçada por testemunhas. O texto, de acordo com Marussa Boldrin, evita que trabalhadores do campo percam direitos por falta de registros antigos sobre o início da atividade.
14: Wellington Roberto, do PSD da Paraíba, apresentou o projeto que estabelece regras para o uso, por sistemas de inteligência artificial, de informações capazes de prever o risco futuro de doenças. Ele explica que a proposta exige consentimento específico do paciente para a geração desses dados.
5: Wellington Roberto aponta que o intuito é proibir seguradoras, bancos ou empregadores de utilizar previsões sobre a saúde de clientes para impor condições desfavoráveis. A matéria limita o uso desses dados à assistência médica, pesquisa científica e à formulação de políticas públicas.
2: Consumidor.
3: Marangoni, do Podemos de São Paulo, defende a aprovação de projeto que cria novas regras de proteção aos usuários de planos de saúde. Ele explica que a proposta de sua autoria exige que negativas de cobertura sejam justificadas de forma individualizada com critérios técnicos.
5: O projeto de Marangoni também sugere ampliar o direito de contestar decisões das operadoras, com prazos para análise dos pedidos. Pela matéria, se a empresa não responder dentro do período previsto, a solicitação do beneficiário será considerada aprovada.
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2: Saúde.
3: Deputados debateram a criação de um observatório sobre infecções sexualmente transmissíveis entre mulheres. A repórter Silvia Munhato acompanhou.
17: Em audiência pública da Comissão de Defesa dos Direitos da Mulher, foi debatida a criação de um observatório para monitorar a agenda prioritária para o enfrentamento de infecções sexualmente transmissíveis entre mulheres vulnerabilizadas. A medida foi proposta pela deputada Érica Cocai, do PT do Distrito Federal.
18: Construir as condições via emenda parlamentar para que a gente possa fazer este observatório e termos a partir daí a implementação da agenda, indicadores, para que a partir do diagnóstico, nós possamos fazer incidências, inclusive sobre as infecções sexualmente transmissíveis e o seu impacto em cada território, que também é diferenciado.
17: A deputada Érica Cocai disse ainda que vai solicitar a inclusão do recorte de gênero no programa Brasil Saudável, que é direcionado para problemas sociais e ambientais que afetam a saúde de pessoas em maior vulnerabilidade social. Uma das metas da agenda relacionada às doenças sexualmente transmissíveis é ampliar em 300% até 2027 o número de usuárias de tratamentos preventivos dessas infecções. As mulheres são muito afetadas por infecções como HIV/AIDS, tuberculose, hepatites virais, HTLV e sífilis, entre elas especialmente as pretas, pardas e das regiões norte e nordeste. No caso da sífilis, por exemplo, 61% das mulheres pretas poderiam ter evitado a doença se tivessem tido acesso ao mesmo tipo de programas que as mulheres brancas. Da Rádio Câmara de Brasília, Silvia Minhato.
2: Justiça.
5: O projeto de Rui Carneiro, do Podemos da Paraíba, estabelece que a atuação perante os tribunais de contas passe a ser atividade privativa da advocacia. Atualmente, outras profissões, como contadores, engenheiros e administradores, podem defender clientes ou apresentar defesas técnicas perante essas cortes.
3: De acordo com o texto de Rui Carneiro, quando a parte não tiver condições de constituir defensor, poderá ser nomeado advogado dativo ou defensor público. Segundo o autor, a medida busca garantir o contraditório à ampla defesa e o devido processo legal em ações nos tribunais de contas.
2: Segurança Pública.
5: Comissão aprova projeto que condiciona a progressão de pena a exame criminológico. A repórter Maria Neves tem mais detalhes.
19: A Comissão de Segurança Pública da Câmara dos Deputados aprovou projeto que condiciona a progressão de pena de condenados pela Justiça à comprovação de que o preso não apresenta mais risco para a sociedade. Pela proposta do deputado Kim Kataguiri, do Missão de São Paulo, a redução da periculosidade deverá ser atestada por exame criminológico. De acordo com Kim Kataguiri, embora previsto na lei, o exame criminológico, que deveria funcionar como uma ferramenta central na execução da pena, foi progressivamente esvaziado. O parlamentar afirma que o projeto recupera a importância da avaliação.
4: O exame criminológico, ele é feito, tem uma análise psicológica, tem uma análise de profissionais de segurança pública, né, tem uma análise do próprio histórico daquele sujeito dentro da cadeia. Então, ainda que o sujeito já tenha cumprido o período de pena necessário para progredir, para avançar, ele só terá o direito de avançar quando tiver essas condições atestadas pelo exame criminológico.
19: Ainda de acordo com o texto aprovado, sempre que o exame criminológico recomendar a permanência do preso em regime fechado, a avaliação deverá ser realizada novamente em no mínimo 12 meses. Se a periculosidade persistir, o projeto prevê que o preso poderá cumprir integralmente a pena no regime fixado pela justiça, sem que isso configure violação de direito. A proposta, que exige exame criminológico para progressão de pena por condenados pela justiça, ainda terá de ser analisada pela Comissão de Constituição e Justiça. Se aprovada, terá de ser votada também pelo plenário. Da Rádio Câmara de Brasília, Maria Neves.
6: Ciência e tecnologia.
14: Marreca Filho, do PRD do Maranhão, apresentou projeto que obriga bancos e instituições de pagamento a adotar medidas para prevenir fraudes em operações digitais. Entre as medidas, ele destaca a autenticação com pelo menos dois fatores para movimentações de alto risco.
5: Marreca Filho ressalta que a proposta também prevê bloqueio dos valores ainda disponíveis e aviso ao banco destinatário. O projeto ainda atribui às instituições financeiras a responsabilidade pelos prejuízos quando houver descumprimento das regras ou falha na proteção.
6: Esporte.
14: Vander Loubé, do PT de Mato Grosso do Sul, pretende promover um debate sobre os impactos das apostas esportivas na economia e na saúde pública. O parlamentar apresentou requerimento para que a Comissão de Desenvolvimento Econômico realize uma audiência pública sobre o tema.
5: A proposta de Vander Loubé prevê a participação de representantes do governo, do comércio, de sindicatos e de entidades da sociedade civil. Segundo ele, a discussão deve subsidiar a análise de projetos relacionados às bets, incluindo uma proposta que proíbe a atividade no país.
6: Economia.
14: A Comissão Mista de Orçamento vai realizar uma série de audiências públicas e entre os temas em debate está a tarifa zero no transporte público. A repórter Silvia Munhato tem as informações.
17: A Comissão Mista de Orçamento aprovou 22 requerimentos de audiências públicas com convites para vários ministros de Estado debaterem despesas de suas pastas. Um dos requerimentos foi apresentado pelo deputado Gilmar Tato, do PT de São Paulo, para discutir a implantação da tarifa zero no transporte público. Segundo o deputado, o transporte é um direito do cidadão, mas ele acaba pagando duas vezes para usar.
20: Uma mãe, quando entrega uma criança na creche todos os dias, ela não passa no guichê para pagar R$10 todos os dias. Ou quando um cidadão ou cidadã vai no posto de saúde, numa UPA, para fazer uma consulta, ela não paga para fazer a consulta. Por que que ela, quando entra no sistema de transportes, ela tem que pagar?
17: Gilmar Tato diz que 146 cidades brasileiras adotam a tarifa zero, até como forma de evitar o trânsito de carros particulares. A audiência contará com representantes dos Ministérios da Fazenda, das cidades e da Casa Civil para discutir fontes de financiamento para a tarifa zero. A comissão também elegeu o deputado Marcelo Álvaro Antônio, do PL de Minas Gerais, como segundo vice-presidente. E as comissões permanentes da Câmara estão fazendo reuniões para aprovar as suas indicações para as emendas ao orçamento de 2026. De acordo com a Lei Complementar 210 de 2024, após a publicação do orçamento, cada comissão recebeu dos líderes partidários, após consulta às bancadas, as indicações dos autores de cada ação. Essas indicações têm que ser agora aprovadas por cada comissão para constarem de atas que serão encaminhadas aos ministérios. A Comissão de Turismo, por exemplo, aprovou 27 ações, no valor de R$ 30,6 milhões. A maior delas, de 8,5 milhões, foi indicada pelo deputado Isnaldo Bulhões Júnior, do MDB de Alagoas, para o município de Porto Calvo, em Alagoas. O recurso será usado para a urbanização de uma praça. O menor valor foi de R$ 400 mil, alvo de 3 ações parlamentares. O deputado Valdir Trindade, do Republicanos da Paraíba, também destinou recursos para a construção de praça em Poço Dantas, na Paraíba. Já o deputado Pedro Paulo, do PSD do Rio de Janeiro, destinou dinheiro para apoiar projetos de infraestrutura turística em Barra do Piraí, no Rio de Janeiro. A mesma ação foi proposta pelo deputado Sérgio Brito, do PSD da Bahia, para a cidade de Mulungu do Morro, na Bahia. Da Rádio Câmara de Brasília, Silvio Minhato.
2: Relações Exteriores.
5: João Cury, do MDB de São Paulo, pede a instalação da Frente Parlamentar em apoio à integração União Europeia e Mercosul. O deputado explica que o grupo vai acompanhar a implementação do acordo comercial entre os dois blocos, assinado em 2025.
14: João Cury ressalta que o bloco de livre comércio vai beneficiar setores como a indústria, a mineração e o agronegócio. Na visão dele, a frente é importante para acompanhar as negociações que podem ampliar a participação do Brasil no comércio global.
5: Termina agora o Jornal Câmara dos Deputados, produzido pela Rádio Câmara, com trabalhos técnicos de Everson Urani e apresentação de Val Monteiro e Márcio Aquilissardi. Boa noite.
14: Uma ótima noite para você e até amanhã.
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aqui na programação Alok, Table for Two. Antes o Marco e Sabino Reluz. Um beijo para o Kleber Nogueira e um beijo também para a Adriana Dias. Obrigada pela participação de vocês. Obrigada pela companhia.

0: 10:27.
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3: A Anvisa aprovou o registro do segundo medicamento genérico à base de semaglutida no país. A autorização foi concedida à Genmed Farmacêutica poucos dias depois da aprovação da primeira versão genérica da EMS. A semaglutida é um princípio ativo de medicamentos como Ozempic e Wegovy, utilizados no tratamento do diabetes tipo 2 e da obesidade. Pela legislação, os genéricos devem ter preço pelo menos 35% menor que o medicamento de referência, o que pode ampliar o acesso ao tratamento.
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0: Aqui você é muito bem-vindo, pode participar a hora que você quiser. 3499-136-2203, esse é o nosso WhatsApp. Você é muito bem-vindo. Smokey Robinson, Cruising, aproveite a sua noite.

Aqui na programação, Gugu Dolls, Iris e antes Ana Vilela, Trem Bala, música que o Rogério, final do telefone 3066, nos pediu. Um beijo para você, Rogério. E um beijo também para a Tatiana, final do telefone 2788. Eu adoro te ouvir, Aninha. Gosto das músicas e das mensagens. Muito obrigada, Tati. Uma ótima noite para você. Fiquei feliz.

Um anjo veio me falar para encerrar a sequência com Rouge. Antes Take That, Back for a Good. Eu volto depois do intervalo com a sua história de amor.

0: 10h55.
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0: Hoje no quadro Amor de Cinema, eu vou contar a história do Marcos. E ele começa assim: Ana Paula, minha história de amor é típica dos anos 2000, quando fui em uma balada na época e acabei ficando com uma pessoa muito legal. O nome dela, Rafaela. Eu fui pra curtir a noite toda e praticamente casei naquela balada com aquela que seria o amor da minha vida. Claro que as coisas não eram como hoje. Tudo muito mais fácil. Porém, eu jamais imaginaria que naquele dia, curtir uma noitada, eu encontraria o meu amor. Estamos juntos há 11 anos e, infelizmente, a casa noturna não existe mais, mas o nosso amor continua forte, firme, como uma rocha. Agora tem Foreigner. I want to know what a love is.

Essa foi a Sabrina Carpenter, Espresso. E antes o Biafra, Sonho de Ícaro, música que a Jéssica nos pediu. Um beijo para você, Jéssica. Obrigada pela participação. Um beijo também para o Robson. Ele gostaria de mandar um beijo para a Beatriz, a sua namorada, há 8 meses. Muitas alegrias.

0: Sérios Traits, Your Latest Trick, pra encerrar a sequência. Hora do nosso intervalo comercial, mas eu não demoro.
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4: 11:25.
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5: O El Niño pode pesar no bolso dos brasileiros com os maiores efeitos sobre os alimentos aparecendo em até 6 meses. Segundo estudo do Rabobank, em um cenário forte do fenômeno, os alimentos in natura, como carnes e hortaliças, podem subir quase 20%. O impacto total dos alimentos poderia acrescentar cerca de 0,83 ponto percentual à inflação oficial. Entre os produtos que podem ser afetados estão milho, café, frutas, laranja, cana-de-açúcar, trigo, arroz e leite.
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1: Eu realmente acredito que quando a gente melhora a vida de alguém, através das nossas ações, palavras, de um sorriso, do nosso trabalho, é impossível a nossa vida não melhorar também. Sabe aquela história, faça o bem que o resto vem? Faça, tente. Eu acredito nisso. Bruno Mars, When I Was Your Man. Uma ótima noite pra você, boa semana.

Air Supply aqui no Ritmo do Amor com Just As I Am. Antes, 14 Bis, Todo Azul do Mar. Um beijo para o Daniel Souza, um beijão também para a Patrícia. Final do telefone 4399.

Para encerrar a sequência, Adele, Rolling the Deep. Antes, Peach na sua estante. Depois do intervalo, eu volto para te fazer companhia na madrugada.

0: 11:55.
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1: Aqui na rádio a gente conversa sobre o amor todas as noites e você é muito bem-vindo. Passaremos mais duas horas juntinhos no seu ritmo. No ritmo do amor. Purple Rain, um dos sucessos do Prince.

Empty Garden foi a música que você curtiu do Elton John. Antes, Titãs, Porque Eu Sei Que É Amor. Clarice, muito obrigada pela sua participação. Um beijo pra você. E o Jorge também tá curtindo No Ritmo do Amor, sem sono. Mas já já o soninho chega.

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2: Para participar do No Ritmo do Amor, no WhatsApp sempre, 3499-136-2203. Mas lá no meu Insta, você também pode mandar um beijo para quem você gosta e pedir a sua música. Sou Ana Paula Barros. É a vez da Trace Chapman, Fast Car.

Aqui na programação, Genesis, Hold On My Heart. E aqui no WhatsApp, um beijo para o Daniel Souza e um beijão também para o Luiz Cláudio. Ele gostaria de ouvir a Mariah Carey. Eu já salvei o seu pedido, tá?

0: Meia-noite 58.
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2: Que tal eu e você cuidarmos um pouco mais da nossa saúde mental? Não ir é uma resposta, você se preserva. Não ficar sabendo de tudo que acontece no seu trabalho também faz bem, muitas vezes. Acima de tudo, não desperdice o seu tempo. Cuide de você e valorize o que de fato vale a pena. Styx, Baby, para começar mais uma sequência romântica.

Joe Esposito, Lady, Lady, Lady. Um beijo para o Claudinei, final do telefone 9077. E um beijo também para a Karen. Aninha, adorei o que você disse. Aliás, você fala muitas coisas legais. Muito obrigada, Karen. Uma ótima noite para você.

0: 1h27.
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4: Os principais candidatos à presidência apresentaram diferentes caminhos para a política externa brasileira. Entre os pontos em comum estão a busca por novos mercados, mais parcerias comerciais e o fortalecimento das exportações. As principais divergências envolvem o BRICS. Lula defende aprofundar as relações com o bloco, enquanto Romeu Zema propõe a saída do Brasil. Renan Santos defende uma relação mais pragmática e menor dependência da China. Os planos também prevêem diferentes graus de aproximação com Estados Unidos, Europa, Ásia, África e países do Mercosul.
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0: Aproveite para salvar no seu celular o nosso WhatsApp. 3499-136-2203. Peça sua música, mande um beijo para quem você gosta. Gino Vanelli, Hurts to Be in Love.

O som do Toto, I'll Be Over You. Antes, Maná, Bibir Sinaire. Um beijo para a Jéssica, final do telefone 2799. Um beijo também para a Marília. Ela manda um beijo para o Edevaldo, seu marido. Muito obrigada pela participação de vocês, Marília e Edevaldo.

0: Coldplay com BTS, para encerrar no ritmo do amor desta terça-feira, My Universe. Antes, Toni Braxton, Breathe Again. Obrigada pela sua companhia e obrigada também pela sua participação no 3499-136-2203. Beijo da Ruiva. Fica bem. A gente se fala, hein? Até amanhã.
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0: 1:58.
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0: Hoje é quarta e eu continuo por aqui. Agora com Sonâmbulos e vamos ouvir uma programação para nossa madrugada. Pra gente continuar pensando nas coisas boas da vida, naquelas que vamos realizar essa semana. Você é muito bem-vindo e pode deixar o seu pedido musical aqui no WhatsApp no 3499-136-2203. Uma madrugada de quarta caprichada pra você.
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0: A primeira de hoje é a dupla Israel e Rodolfo.
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0: Você é sempre muito bem-vindo. E se ainda não conseguiu dormir, eu te faço companhia. Uma programação feita pra nossa madrugada. Até já.
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3: 2:27.
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6: A Braskem entrou com um pedido de recuperação extrajudicial para reestruturar uma dívida de 10 bilhões e 300 milhões de dólares, cerca de 54 bilhões de reais. O processo permite que a empresa negocie diretamente com os credores novos prazos e condições de pagamento, com posterior homologação na justiça. Uma parte importante da dívida está em títulos emitidos no exterior. Uma das maiores petroquímicas do país, a Braskem afirma que as negociações com os credores foram intensificadas e buscam reorganizar as finanças e manter as operações da companhia.
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0: Que bom que você tá aí do outro lado, curtindo Sonâmbulos junto comigo. Uma ótima madrugada para você.
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0: A dupla Matheus e Cauã.

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0: tudo bem.
1: Marcando presença no Sonâmbulos, Felipe Araújo. Hora do nosso intervalo comercial, mas eu não demoro.
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4: Duas e 56.
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1: De volta com o Sonâmbulos e a gente vai passar muito tempo juntos ainda.
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1: Ele a gente conhece, Bruno Mars.

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1: DJ Golja, Melody e Jason Derulo.

0: Marcando presença no Sonâmbulos, Jorge Mateus. Mais um intervalo pra gente. Eu não demoro.
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3: 3:26.
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4: A Petrobras prevê investir US$2,5 bilhões na perfuração de 15 poços na margem equatorial até 2030. O valor representa 37,5% dos recursos destinados à exploração de petróleo e gás no período. 3 novos poços na costa do Amapá ainda dependem de licenciamento ambiental do IBAMA. Considerada uma nova fronteira exploratória, a margem equatorial se estende do Amapá ao Rio Grande do Norte e é vista como estratégica para repor as reservas no país. A exploração, porém, enfrenta questionamentos de ambientalistas sobre possíveis impactos nos recifes, manguezais e comunidades tradicionais da região.
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0: Muito bom ter você pertinho, curtindo a nossa programação, e onde você estiver, você pode participar pedindo a sua música preferida lá no WhatsApp, no 3499-136-2203.
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0: É a vez do Felipe Rodrigo.

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0: Uma pausa nas músicas e eu prometo não demorar.
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0: 3:57.
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0: De volta com Sonâmbulos e você é muito bem-vindo. A dupla Cleiton e Romário.
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0: Muita música. 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

0: 4:27.
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3: A Receita Federal libera nesta segunda-feira a consulta ao quarto e último lote de restituição do Imposto de Renda de 2026. Serão contemplados mais de 521 mil contribuintes, com um total de R$1.238.000.000 em restituições. A consulta pode ser feita pelo site ou aplicativo da Receita Federal. O pagamento será realizado no dia 31 de agosto, na conta informada pelo contribuinte. Quem não aparecer no lote também pode consultar o sistema para verificar se existe alguma pendência na declaração ou se caiu na malha fina.
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5: Tô de volta pra te fazer companhia nessa madrugada.
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5: Por aqui, grupo Menos é Mais.

0: Brasil. 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Sonâmbulos está no ar.
1: Tiozinho, a história é o seguinte. Conta aí, vai.

0: Esse foi o Sonâmbulos de hoje. Foi bom demais passar esse tempo com você. Muito obrigada pela sua companhia. Um ótimo dia. Agora eu posso te desejar um bom dia. Se você vai trabalhar, bom trabalho. E se você vai descansar, bom descanso. Mais tarde a gente se fala. Temos um encontro marcado aqui na rádio, no Sonâmbulos. Beijo da Ruiva. Fica bem.
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4: 4:57.
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0: Bom dia pra você, bora que é quarta-feira, nós já estamos no meio de semana, gente. E a partir de agora o que tem pra você é o Pé no Barro, é a pura saudade, é a música sertaneja. Comigo, Luciano Leão, viajando no tempo, mas tendo você como companhia, o que é mais gostoso, né? Hoje, dia 26 de agosto, é o Dia Internacional da Igualdade Feminina. Pois é, igualdade entre homem e mulher sempre, né? Olha, vai ter coisa boa, mas é claro que vai, viu? Hoje vai ter saudade com Taíme Thiago, vai ter também Gustavo Lima, uma das antigas do Embaixador. Pra começar, tem Sérgio Reis.

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0: 5:26.
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3: A Tesla vai fazer um recall de 2.700.000 carros Model 3 e Model Y fabricados na China por problemas no sistema de monitoramento dos recursos de assistência à direção. A montadora também fará outra campanha envolvendo veículos com problemas nas maçanetas internas de emergência. Nesse caso, a cor do dispositivo pode dificultar a identificação e prejudicar a saída dos ocupantes em uma situação de risco. Outras 8 montadoras chinesas também anunciaram recalls por problemas semelhantes de segurança.
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0: A nós de volta por aqui, tem o pé no barro, cheio, caprichado na saudade. Tem Christian e Ralph.

0: 5h55.
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0: Como é que tá você aí? Tá tudo certo? Eu sou o Luciano Leão e a gente vai que vai com o pé no barro. Vem que a saudade vem pra judiar, né? Mas judiar de um jeito gostoso, pra mexer com a emoção da gente. É o pé no barro que vem pra segunda hora. E pra começar essa hora tem aquela frase.
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0: Vamos pensar um pouquinho nas coisas do dia a dia, nas coisas da vida. A frase pé no barro manda o seguinte: quem não se posiciona é posicionado pelos outros, viu? É, coloque você um rumo na sua vida. Não deixe na mão de ninguém o seu destino, não, viu? Agora tem Henrique Juliano.

Titãozinho e Chororó, um homem quando ama. Que romântica essa, né? Agora vamos agitar. Agora nós vai dançar matando saudade com Teodoro e Sampaio.

0: Cristiano Araújo.
1: É, produção, mas eu tô gostando. Viajei agora, viajei no tempo. Confesso que viajei. Aí eu relembrei muita coisa boa na minha vida. Tenho certeza que o ouvinte faz o mesmo, né? Cada sucesso do passado é uma história que vem contada. Continua, quem vem daqui a pouquinho, Mato Grosso e Matias e muito mais. É no...

0: 6h27. 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
3: Quero saber se tem delegado aí. Claro que tem, né?

A nossa saideira foi essa aqui, gente. Foi o nosso ponto final na edição dessa quarta-feira, né? Fechamos o pé no barro, fechamos bem. E amanhã prometo que ele vem e volta com tudo, tá bom? Pra você um super beijo, continua com a gente que vem muita coisa boa. Valeu! Alô!

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0: Olá, um ótimo dia para você. Eu sou o Cido Gameiro, vou te fazendo companhia por aqui. Está no ar mais uma super edição do Fique Por Dentro para hoje, 26 de agosto. Estamos aí em uma quarta-feira e a gente começa muito bem falando da previsão do tempo. O dia terá mudança no tempo em parte do centro-oeste. Mato Grosso do Sul está sob alerta para tempestades e Ponta Porã pode ter chuva, trovoadas e rajadas de vento. Até Brasília tem chance de chuva isolada, mas a baixa umidade continua. No sudeste, o calor ganha força, o tempo predominantemente firme em Junqueirópolis e Belo Horizonte. No sul, Ampere e Florianópolis podem ter chuva isolada. No nordeste, Feira de Santana e Boquim terão tempo mais firme. E você fica sabendo também. Lula se reúne com chefes do Congresso para destravar votações. O governo Trump prepara a revogação de até 200 mil vistos. Essas e outras notícias você ouve a partir de agora aqui no Fique Por Dentro. Começamos muito bem com Júnior e César. Cheiro de culpado.

0: 76 no horário de Brasília.
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0: O presidente Lula se reúne nesta quarta-feira com os presidentes do Senado, Davi Alcolumbre, e da Câmara, Hugo Mota. O objetivo é tentar destravar projetos considerados prioritários pelo governo e que ainda podem ser votados neste ano. Entre as pautas estão o fim da escala 6x1, a PEC da Segurança Pública e o marco legal dos minerais críticos. O governo também quer avançar com a medida provisória que acabou com a chamada taxa das blusinhas.
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1: Na nossa programação é momento de falar sobre o mundo esportivo. É o Torcida Brasil no ar.
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1: Uma das bolas mais famosas da história do futebol foi vendida por uma fortuna. A bola usada no gol da Mão de Deus de Diego Maradona na Copa do Mundo de 1986 foi arrematada em um leilão por 3,35 milhões de dólares, cerca de 17,2 milhões de reais. O lance histórico aconteceu 40 anos depois da partida entre Argentina e Inglaterra, pelas quartas de final do Mundial. Mesmo com o valor milionário, a venda ficou bem abaixo da expectativa. A casa de leilões estimava que a bola poderia chegar a cerca de 47 milhões de reais. A peça pertenceu por décadas ao árbitro Alim Bin Nasser, que apitou aquela partida histórica. Por aqui, Cido Gameiro, e a qualquer momento tem futebol no Torcida Brasil.
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1: Continuamos por aqui com mais músicas para você.
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4: Kleber e Cauã.

0: Muito bem, chegamos ao nosso primeiro intervalo. É coisa rápida. Segura aí que já já tem mais. 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
3: 7:18.
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11: E a gente continua por aqui agora com Israel e Rodolfo. Não, mas quase.

0: 7:25 no horário de Brasília.
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0: O governo de Donald Trump se prepara para revogar vistos de negócios e turismo até 200 mil estrangeiros que pediram ou estão em processo de solicitação de asilo nos Estados Unidos. A medida deve atingir vistos B1 e B2 emitido entre 2016 e 2026. E se confirmada, será a maior revogação coletiva de vistos da história do país. A revogação, porém, não significa deportação imediata. Quem tem pedido de asilo em andamento poderá ter o status migratório alterado. A iniciativa faz parte do endurecimento das regras de imigração adotado pelo governo Trump.
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0: 17h29, horário de Brasília.
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0: O governo federal estima que o salário mínimo suba dos atuais R$ 1.621 para R$ 1.741 em 2027. A nova previsão foi anunciada pelo ministro da Fazenda, Dário Durigan, e será incluída na proposta de orçamento que será enviada ao Congresso até o fim de agosto. O valor representa um aumento de R$ 120,00, mas ainda poderá mudar. O piso definitivo será conhecido em dezembro, após a divulgação do INPC de novembro. O reajuste também terá reflexos em benefícios previdenciários e sociais vinculados ao salário mínimo.
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0: 17:36 no horário de Brasília.
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0: A OpenAI, desenvolvedora do chat GPT, virou alvo de uma investigação do estado do Alabama, nos Estados Unidos, após um incidente envolvendo modelos de inteligência artificial. Durante testes internos de capacidade cibernética, modelos conseguiram ultrapassar barreiras do ambiente controlado e acessar sistema da plataforma Hugging Face. O procurador-geral do Alabama quer saber se houve falhas de segurança que possam ter violado leis de proteção ao consumidor. A OpenAI afirma que está revisando o caso com especialistas externos e que pretende divulgar um relatório técnico sobre o incidente.
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0: fique por dentro nessa manhã de quarta-feira e a gente vai para um breve intervalo, coisa para um café, e daqui a pouquinho tem muito mais para você. Segura aí.
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3: 7h40.
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0: Como eu sempre falo, é bem rápido, né? Agora tem Paula Fernandes, amar de novo no Fique por Dentro.

0: 7:48 no horário de Brasília.
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0: O ministro do Supremo Tribunal Federal, Alexandre de Moraes, defendeu maior cooperação entre os órgãos de segurança pública no combate ao crime organizado. Durante a audiência sobre a lei antifacção, Moraes afirmou que é preciso superar vaidades entre instituições e ampliar o compartilhamento de informações entre polícias e Ministério Público. Segundo o ministro, o Brasil ainda carrega traumas históricos que levaram à confusão entre autoridade na segurança pública e autoritarismo. A audiência discute trechos da lei antifacção que são questionados no STF, entre eles penas de até 60 anos e restrições a direitos de preso.
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0: 7h52, horário de Brasília.
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0: Vamos falar do mundo esportivo?
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0: Com mais uma edição do Torcida Brasil.
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0: Craques dentro de campo e agora também nos negócios. Thomas Müller e Matt Hummels estão entre os novos investidores do Estrela da Amadora, clube da primeira divisão de Portugal. Os campeões mundiais pela Alemanha em 2014 fazem parte de um grupo que comprou 90% da sociedade responsável pelo futebol do clube por 40 milhões de euros, cerca de 240 milhões de reais. O goleiro suíço Ian Sommer também participa do investimento e a valorização do Estrela impressiona. Em 2020, o clube foi adquirido em uma operação de apenas 72 mil euros. Desde então, voltou à elite do futebol português e agora tem 90% da sua SAD negociada por 40 milhões de euros. Por aqui, Cido Gameiro, e a qualquer momento tem futebol internacional no Torcida Brasil.
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0: E continuamos por aqui com mais músicas.
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4: DJ Goldia, Melody e Jason Derulo.

0: essa foi a nossa última. Muito obrigado pelo carinho, pela sintonia, pela companhia. Que você tenha um ótimo dia. Nos falamos amanhã no mesmo horário aqui no Fique Por Dentro. Um abraço.
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3: 7:58.

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0: Meu caro ouvinte, que bom que estamos juntos, é uma alegria poder falar com você, é uma alegria saber que você também partilha estas palavras com outras pessoas. Divulgue esse momento para que outros também escutem nesta mesma hora e nesta mesma rádio. Eu gostaria de falar hoje sobre a prática da despreocupação. Você vive preocupado? Sim ou não? Você conhece pessoas que vivem preocupadas? Você conhece pessoas que vivem tranquilas e não se preocupam tanto com as coisas? Quem vive melhor? Qual a melhor atitude na vida? Os grandes mestres de práticas de meditação, de espiritualidade também, falam que uma atitude importante é a humildade, é o silêncio, mas também a despreocupação. Para quem quer entrar em contato com Deus, com a sua interioridade, precisa também estar despreocupado. Um grande monge pratica a despreocupação ao dizer sempre de novo para si: eu não tenho preocupação. Ele precisa naturalmente dizer esta frase sempre, pois em seu coração crescem pensamentos de preocupação. Não há pessoa sem preocupação, não há. Um grande filósofo chamado Martin Heidegger achava que a preocupação era o existencial básico da pessoa. Heidegger diz que a preocupação é aquilo que, de certa forma, ocupa o nosso tempo inteiro. A pessoa seria essencialmente alguém com preocupação. Mas enquanto na preocupação eu me mantiver firme nas palavras "eu não tenho preocupação", o sentimento pode mudar e crescer em mim a confiança na proximidade de Deus. Se você fizer esse exercício dizendo "eu não tenho preocupação", pode esse exercício te levar à entrega a Deus, a confiar nele. Aqui, portanto, é declarado um caminho para o exercício da confiança em Deus. Eu não me convenço artificialmente. Eu não manipulo o meu pensar. Eu conto muito mais com o fato de que tenho preocupações, mas tento praticar concretamente a mensagem bíblica da confiança no Deus que cuida de nós, ao dizer sempre de novo para mim: eu não tenho preocupações. Por isso, não é para se enganar dizendo "eu não tenho preocupações" como se elas não existissem em nós. Existem continuamente em nós, mas o fato de dizer isso faz com que eu passe a confiar mais em Deus. Os monges desde sempre praticaram aquilo que muitos psicólogos aconselham hoje em dia: falar para si palavras positivas, frases de confiança. Nós poderíamos ter essas práticas e elas ajudam muito. Frases de confiança. Por exemplo, a pessoa tem medo e a pessoa diz continuamente para si mesma: eu encontro em Deus forças para superar meu medo. E assim com tantas outras situações, criar pensamentos positivos, frases positivas em nós. Pensemos nisso. Um forte abraço para você. Deus te abençoe e te guarde em nome do Pai, do Filho e do Espírito Santo. Amém.
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4: 8:05.
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23: Salve, salve galera, muito bom dia, 8 horas com 8 minutos, boa manhã pra você de quarta-feira, como está você por aí, tudo bem? Tudo certo, passou bem sua noite, tá legal sua quarta? Muito bem então, por aqui estamos melhor ainda porque quarta-feira é dia de parceria Autoposto Bom Princípio, aqui na programação 91, já eu conto os detalhes pra você participar com a gente, tá bom? Até às 10 o nosso Bom Dia Interativo traz, além de boa música, informação na medida certa e como tem informação boa pra te passar nesta quarta-feira aqui na programação 91 e com os nossos quadros, que são muitos aqui na programação 91. Tem esporte às 8h30 da manhã, destacando para você o mundo esportivo nacional, internacional e também, claro, o que acontece aqui na nossa região sudoeste e no nosso Ampere, aquela pincelada legal para você ficar bem informado com a gente. Tem o Bem Viver às 8h45 da manhã com aquela dica super especial para sua vida na 91. Receba a companhia também de Claudia Zecido com as previsões do horóscopo a partir das 9 horas da manhã, destacando para você que gosta e para você que curte o seu horóscopo aqui na programação 91, que completa com Interativa News às 9h30. As informações, o departamento de jornalismo aqui na programação 91. Te convido para você participar com a gente no 469-9935-6377, mandar um recado, deixar um bom dia e compartilhar a sua manhã com a gente na programação 91. Manda um recado pedindo a sua preferida, compartilhando a sua manhã comigo aqui na programação 91. Tô te esperando nesta quarta-feira, até porque o seu lanche de quarta-feira vai estar garantido aqui na programação 91.7, tá bom? 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Nada light, né? Mas é um lanche bem legal pra você nesta super quarta. 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Legal? Combinado? Tô te aguardando. A primeira de hoje, ó, Pescador de Ilusões. O Rapa, pra você começar super bem com a gente, em Ampere 17 graus.

0: Legal, Marcelo D2 aqui na Interativa, desabafo no seu 91, o Rapa abriu pra gente, pescador de ilusões. 8h17, faço uma pausa, 3 minutos para aquele recado super especial dos nossos clientes para você ouvinte, e eu volto com boa música e informação na medida certa para você. Bom dia.
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0: 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Uma boa manhã. Obrigado pela audiência. Onde quer que esteja curtindo a gente nesta manhã, muito obrigado pela companhia. Você que tá aí curtindo a 91, vem pra cá, manda o um recado, peça o som, manda o seu bom dia pra gente, compartilha a sua manhã. Eu atendo você com muito carinho aqui na Supermanhã do nosso Bom Dia Interativa, que vai até às 10 horas da manhã, com música boa e informação na medida certa. E falando em informação na medida certa, atenção você, nesta quinta-feira, dia 27, acontece aqui em Ampere a quinta-feira do dia D de multivacinação, tá bom? Atendimento com o pessoal da saúde aqui de Ampere em todas as unidades de saúde aqui de Ampere, que estarão abertas para atender crianças, adolescentes, adultos e idosos no horário estendido, tá bom? Das 17 até as 20 horas. Aproveite esta oportunidade, leve sua caderneta de vacinação, documento de identificação também e faça este gesto de cuidado com você, com a sua família e com todos nós, tá bom? Aproveite esta oportunidade, é quinta-feira, dia 27, aqui em Ampere, das 17 às 20 horas, todas as unidades de saúde para receber você com a multivacinação, tá bom? 8h22, Dua Lipa, Don't Start Now, é o som para você na Interativa.

0: apostas e certezas na 91.7 CPM 22 no dial do seu rádio e também no digital. Para você com a gente neste som alternativo nas manhãs da 91, 8 horas 28 minutos. Uma boa manhã para você. Obrigado pela audiência.
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0: Hora de informação esportiva para você na manhã da 91.7. A gente traz Libertadores da América. O Independiente Del Valle fez 3-1 no Tolima ontem, jogando em casa, e avançou à próxima fase da Libertadores da América. Os 3 gols do Independiente foram marcados na segunda etapa, também com desconto aí aos 39 do segundo tempo, do Tolima. 4 gols em 45 minutos, Independiente Del Valle classificado à próxima fase da competição. Copa do Brasil, Cruzeiro e Atlético Mineiro fizeram o primeiro duelo ontem das quartas de final da Copa do Brasil, empate em 1-1. O Arroy fez um golaço, né, pro Cruzeiro, aos 15 da segunda etapa, aos 25 o Atlético Mineiro empatou com o Renan Lodge. Números finais, 1-1, e tudo fica agora para a Arena RMV do Atlético Mineiro. Pela Série B ontem, tivemos 2 jogos. O Atlético Goianiense fez 3-0 no Botafogo Paulista e já começa a olhar para a parte de cima da tabela. Tem chances aí de, na próxima rodada, já conseguir entrar dentro dos 6 primeiros classificados. O Atlético Goianiense, que por algum tempo andou lá na zona de rebaixamento. O Juventude de virada, assustou o torcedor ontem, o Juventude, né? Saiu perdendo, primeira etapa 1-0 para o CRP, conseguiu a virada no segundo tempo, 2-1, e assume a liderança da Série B, depois de alguns tropeços, ou de vários tropeços, né? Do Criciúma, que era o líder da Série B, e assume, portanto, a liderança da competição, o Juventude, e a Série B traz já emoções, né, para esta sexta-feira, com mais 3 jogos movimentando a competição também. Ontem nós tivemos aí o zagueiro aí do Atlético Mineiro, né, teve uma queda aí, o Caio Jorge fez uma cama de gato, teve uma queda horrível, né, o jogador do Atlético Mineiro no comecinho da partida, já foi substituído aí pelo Vitão. Vitão inclusive fez uma bela partida como zagueiro do Atlético Mineiro, mas tivemos essa pancada aí, uma queda horrível, né? Inclusive, ele tirou do jogo aí o zagueiro do Atlético Mineiro, o Juan, né? Teve que ser substituído, bateu a cabeça no chão, caiu com as costas, depois daquela cama de gato que o Caio Jorge fez. Enfim, um jogo aí que traz muitas emoções para o jogo de volta aí da Copa do Brasil também. Falava para você da Série B, os jogos que vão movimentar a 25ª rodada, que chega a partir de sexta-feira. Teremos Goiás e São Bernardo, Novo Horizontino Esportes e Esporte na briga direta dentro dos 6 primeiros colocados, além de Náutico e Atlético. O Atlético, que é o 10º colocado, tem 34 pontos e também já começa a olhar para cima aí, onde está o Esporte, que é o 6º colocado com 38. E também vai tentando aí uma vaguinha, né? Então, ó, os 10 primeiros colocados têm chances de briga aí até o final da competição entre os 6 primeiros colocados, né? E tudo já pode mudar, inclusive na próxima rodada, a 25ª rodada, dependendo de resultados aí, de combinações. A gente torce para o Operário, que ainda é o 8º colocado com 36, que possa voltar ao bom futebol, né? O Operário vem de muitas derrotas nos últimos jogos, né? Empatou o último, perdeu aí os últimos 4 também, e que possa retomar o bom futebol, onde o colocou lá na liderança, inclusive, da Série B do Brasileirão. Hoje, quarta-feira, temos Copa do Brasil, mais um jogo das quartas de final. Vasco e Vitória se enfrentam às 21h30. Na Sul-Americana, tem River Plate e Santa Fé. É também jogo que movimenta a Copa Sul-Americana. Mais informações do mundo esportivo para você às 10h30. E o Vanderlei destaca também a derrota do Ampere no futsal ontem pela Copa União.
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6: E o nível alto com você, ouvinte. Bom dia, 8h37. Como é bom ter você com a gente na programação 91. 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Que traz boa música, informação na medida certa. E a música de qualidade chega com YouTube, Pride in the Name of Love. E a pé 19 graus.

0: YouTube na Supermanha 91, 8 horas 41 minutos. Boa música pra você.
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0: A gente agradece. 8h43, para você ouvinte, a música tá de volta.
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0: Batendo na porta do céu, Zé Ramalho, na programação Interativa em Ampere 19 graus. Bom dia pra você.

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4: 9 entre 10 nutricionistas proíbem o consumo de refrigerantes, mesmo as versões zero, diet e light. Um dos motivos é que pesquisadores concluíram que pode aumentar a gordura no fígado, contribuindo para a resistência à insulina e ao diabetes. Estudos apontam também que corantes artificiais de caramelo, usados na produção do tipo cola, causaram câncer em animais. Dietéticos ou tradicionais, a maioria tem fosfato ou ácido fosfórico, um ingrediente que traz sabor e aumenta a vida útil dessas bebidas. Com efeito, eles aceleram o envelhecimento celular. De toda sorte, se não conseguir parar totalmente, o que seria o ideal, estudos sugerem que o consumo mínimo não deve ultrapassar 300 ml por semana.
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9: Com você até as 10. Bom dia, Interativa. 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Realização do Núcleo da Mulher Empresária e a CEAMP. 8h52, Thiago York, Amei Te Ver, é o som que chega para você nesta manhã gostosa de quarta. Bom dia!

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1: A little bit of versão de Five Finger Death Punch pra você na Supermanhã 91, fechando. Primeira hora de boa música pra você na Supermanhã do nosso Bom Dia Interativa. Muito obrigado pela audiência, você com a gente onde quer que esteja nesta Supermanhã, nesta linda manhã de quarta-feira. Lembrando você, hein? 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Já tô de volta com mais pra você na Supermanhã. Daqui a pouquinho tem Kel Dias e Cido com a gente e também as previsões do horóscopo.
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1: Simbora 94, bom dia pra você nas YX940, Interativa FM, de Ampere até você. Muito obrigado pela audiência, você no Dai do Rádio. Pra você online, pra você mobile, curtindo a programação 91, uma excelente quarta-feira pra você, tá bom? Lembrando, nossa segunda hora tem Bom Astral com Kel Dias e Cido, tem informação no Interativa News, com a 91.7 às 9h30 da manhã e, claro, muita música boa e informação em cada bloco, sempre importante e pertinente pra sua vida, tá bom? Tá a fim de participar? Chega pra cá, 469-9935-6377, deixa o recado, deixa o bom dia, eu te atendo com muito carinho e respeito na Supermanhã da 91 e a segunda hora começa com Encontrar Alguém, JQuest.

0: previsões pro seu horóscopo por aqui, começando com quem é de Áries, né? Áries, deixa eu te contar. Olha, os astros deixam a sua inteligência, a sua versatilidade e o seu tino comercial no modo turbo. Você vai contar com energia física e mental abundante para fazer tudo o que planeja e pode ter ótimas ideias no trabalho. Aproveita. O número é o 22 e a cor é o lilás.
1: Touro, hoje a lua manda vibes maravilhosas para sua vida profissional. Se a meta é progredir e assumir o cargo de maior prestígio, vá à luta e mostre a sua capacidade. Os chefes estarão de olho e podem reconhecer seu valor. Número 31, cor violeta.
0: Agora você, Gêmeos. Olha, Gêmeos, a lua também traz novidades e promete mudanças positivas na sua rotina. Novos ares, passeios ao ar livre ou mesmo viagens, sabe? Vão elevar as suas energias. Sem falar que o dia deve ser top para conhecer gente diferente e diversificar os seus contatos. Seu número para hoje é o 30 e a cor dourado.
1: E chegou sua vez, Câncer. Você terá boa lábia, simpatia e muita habilidade para se expressar. Saberá convencer quem estiver por perto. Também vai contar com ideias férteis, muita energia mental para se destacar no serviço. Número 27, cor preto.
0: E daqui a pouco a gente volta com mais previsões pro seu horóscopo aqui no Bom Astral. Para quem é Leão, Virgem, Libra e Escorpião.
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3: Legal, valeu, Kel Dias. Obrigado, Cido. Quero destacar uma informação aqui que ontem acabou não dando tempo da gente falar um pouquinho sobre isso, né? Mas é importante, ó. A Assembleia Legislativa do Paraná concluiu na terça-feira a tramitação da Lei de Diretrizes Orçamentárias, a proposta que estabelece as diretrizes, né, para a elaboração do orçamento estadual para o ano de 2027. Por que falo da importância disso? Porque temos eleições, né? Neste ano, acontecendo aqui pelo estado do Paraná também, com a escolha de novo governador, e passou pelas três sessões plenárias do dia e segue para a sanção. O texto prevê uma receita líquida de 84,5 bilhões para o próximo exercício, valor 5,9% superior aos 79,8 bilhões de reais estimados para este ano de 2026. Importante informação para você ouvinte ficar bem informado e por dentro aqui do nosso estado do Paraná também, tá bom? 9h14, reza, é o som de Rita Lee, no Som Interativa. Boa quarta-feira para você!

0: aí.
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8: 606, na programação 91, me lembro. Este é o som da 91.7 para você, 9 horas 21 minutos. Muito obrigado pela audiência.

0: Eu me lembro no som do 91, 9 horas 25 minutos. Bom dia pra você. Agora é hora de bom astral, que é o dia cedo.
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3: E o bom astral continua com mais previsões pra hoje.
4: Vamos lá, Cido, tem mais previsões pro seu signo e chegou a sua vez, Leão.
3: Opa!
4: Leãozinho, você vai contar com um aliado de peso pra reforçar os ganhos e pagar as continhas.
3: Ah.
4: Hoje tudo vai fluir às mil maravilhas com quem convive e trabalha. Você vai se dar bem com todo tipo de gente e fará amizades em todo canto. O número pra hoje é o 14 e a cor é o amarelo.
3: Virgem, hoje o trabalho fluirá sem entraves. A lua revela que você deve se destacar através de ideias criativas e iniciativas mais arrojadas. Também é sinal de ótimo retorno financeiro no período da tarde. Número 12, cor roxo.
4: Agora você, Libra? Olha, Librinha, hoje a lua desembarca no seu paraíso e sorri pros astros, realçando sua sorte e seus pontos fortes. Você vai fazer bonito no serviço e pode ganhar aquele dinheirinho extra. A dica é organizar melhor a sua agenda e não se sobrecarregar, tá? O número é o 52 e a cor é o verde.
3: E pra fechar, Escorpião, você tem tudo para conhecer gente diferente e expandir sua rede de contatos. Hoje as coisas vão fluir na maior harmonia e o trabalho não fica atrás. Você pode produzir acima da média. Número 20, cor cinza.
4: E daqui a pouco a gente volta com as últimas previsões pro seu horóscopo aqui no Bom Astral. Para quem é Sagitário, Capricórnio, Aquário e Peixes.
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0: Valeu, Kel Dias. Valeu, Cido. 927 para você ouvinte. Ó, daqui a pouquinho tem informação na Interativa News. Agora é hora de Nickelback. Ampere 19 graus. Bom dia para você.

0: Nickelback na Supermanhã 91, e Today pra você com What's Your Last Day. Bom demais, 9h31.
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0: Depois de nós, o Dinho dos Blau aí no som da Interativa, 9h35, uma boa manhã pra você.
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4: Uma mulher morreu e outras 4 pessoas ficaram feridas em um grave acidente registrado na tarde passada na PR-180 em Francisco Beltrão, sentido Enéas Marques. A colisão aconteceu na entrada da comunidade de Cabeceira do Rio do Mato e envolveu um caminhão e uma caminhonete com placas de Enéas Marques. Na caminhonete estavam 4 pessoas. Uma mulher de 59 anos morreu no local. 2 outras pessoas foram socorridas em estado grave e uma teve ferimentos leves. O motorista do caminhão também ficou ferido e precisou de atendimento. Equipes do Corpo de Bombeiros foram acionadas para prestar socorro às vítimas. A Polícia Rodoviária Estadual, a Polícia Científica e o Serviço Médico Legal de Francisco Beltrão também estiveram no local para os trabalhos de perícia e remoção do corpo. Informações, PP News.
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0: 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Bom dia, Peregrijão. 9 horas 40 minutos. Ó, 5 minutinhos ainda você tem para poder participar com a gente no sorteio de hoje deste combo Fritas mais Coca-Cola. No sorteio que cola 9,50 na parceria Auto Posto Bom Princípio no nosso Bom Dia Interativa. O post está lá no nosso Instagram. Acesse lá, Interativa Ampere. E você pode participar com a gente, só comentar, marcar o Auto Posto Bom Princípio e mais uma pessoa, tá bom? Todos convidados para participar com a gente aqui na Interativa. Hora de fechar por aqui a nossa parceria de hoje do Bom Astral, com aquele dia se conhecido, né? Tá na hora da gente fechar a parceria com eles também na programação 91. Depois tem Apologize, com a indicação da galera com a gente. Bom dia, 9h41.
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12: Agora sim, as últimas previsões para hoje, né, Kel?
13: É isso aí, Cido. Chegou a vez de Sagitário. Sagita, a lua deixa sua comunicação e simpatia no modo turbo. Os astros abrem os caminhos para o seu progresso. Você terá mais visibilidade no serviço e pode chegar longe graças à sua inteligência, seus talentos e às suas competências. Seu número para hoje é o 5 e a cor azul.
12: E Capricórnio, tudo indica que hoje a carteira vai ficar recheada. A lua ingressa em sua casa da fortuna ao raiar do dia e faz as aspectos excelentes com os astros, elevando sua sorte, apontando um período top para ganhar dinheiro. Número 19, cor amarelo.
13: Agora você, Aquário. Olha, Aquário, a lua desembarca no seu signo e sorri para os astros, trazendo vibes generosas e positivas para vários setores da sua vida, inclusive a sua saúde. Você terá energia e disposição para dar e vender. Aproveita. O número é o 45 e a cor é o rosa.
12: E chegou sua vez, hein, Kel? Peixes, você pode faturar mais e seguir sua intuição. Só convém agir com discrição e não comentar nada por aí. Mantenha sigilo sobre suas conquistas. Quanto mais concentração e tranquilidade, maior será a sua produção. Número 31, cor verde.
13: E essas foram as previsões de hoje pra você.
1: 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Amanhã tem
0: valeu,
1: mais.
0: Valeu, Kel Dias. Valeu, Cido 942.
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0: Quero mandar um salve pra galera. Alô, Kempka, família Kempka com a gente. Bom dia pra vocês, obrigado pela audiência. Um bom dia pro Márcio, que deixou recado pra gente. Salve pra Clementina, pro Paulo, pra toda a galera. Tá aí o som de vocês, tá bom? Bom dia pra vocês nesta super quarta. Aproveite muito bem o dia.

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1: Obrigado pela audiência. 9:49. Gente, amiga, um tempo para o nosso intervalo comercial. Já já eu tô de volta com mais músicas para você e, claro, com o sorteio do Auto Posto Bom Princípio com a gente nesta super quarta na programação 91. Então, não troca a sintonia, já já eu tô de volta.
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1: Muito bem, bom dia. Já vamos seguindo por aqui com o nosso Bom Dia Interativa para o sorteio de hoje. Parceria Auto Posto Bom Princípio. Com este combo de porção de batata frita mais Coca-Cola lata. Sorteio rola agora para essa galera que participou com a gente aqui no nosso Instagram. Você que comentou, você que deixou o recado. Obrigado aí pela parceria com a gente nesta super manhã de quarta-feira, tá bom? Rolando o nosso aplicativo por aqui para sabermos quem é o sortudo ou a sortuda de hoje aqui na 91.7, tá bom? Rodando o nosso aplicativo, boa sorte para você que tá aí curtindo a gente. Tá saindo por aqui o nosso sorteio de hoje de fritas mais Coca-Cola lata para essa galera no nosso Instagram. Saindo por aqui o númerozinho, bora lá buscar quem foi que comentou aqui. Muito bem, o sorteio de hoje saiu para... Ramos da Yagna, marcou quem? Marcou Zeli Ramos, e mais Auto Posto Bom Princípio, tá certinho. Muito bem, Ramos da Yagna do Instagram, que marcou Zeli.Ramos.562 e marcou Auto Posto Bom Princípio. Você foi a contemplada de hoje, tá bom? Parabéns pra você. Pra todos que participaram, muitíssimo obrigado, tá bom? Quarta-feira que vem tem mais sorteio aqui na programação do nosso Bom Dia Interativo. Obrigado pela audiência, pelo carinho, pela companhia de todos vocês, tá bom? O nosso Bom Dia Interativo traz seu Jorge. Felicidade. Música.

Felicidade, o som de seu Jorge pra você. 9h56, gente amiga, tô indo nessa, hein? Beijo no coração, paz e saúde pra você. Obrigado pela audiência, pelo carinho, pela companhia. E o último destaque que eu deixo pra você aqui na 91.7 é que a Polícia Federal deflagrou ontem, terça-feira, uma operação para desarticular um grupo suspeito de fraudar benefícios previdenciários e causar prejuízo de R$86 milhões aos cofres da União. A ação cumpriu 91 medidas determinadas pela Justiça Federal em 9 cidades de Minas Gerais e uma do Espírito Santo. Informação importante para você também aqui na programação 91.7, tá bom? Beijo no seu coração, paz e saúde, gente. Fecha com Gabriel Elias, Pequena Flor, a programação de hoje. Daqui a pouquinho, meu amigo Vanderlei Silva chega por aqui com Manhã Total, música de qualidade para você até o meio-dia. Uma informação sempre importante na 91, valeu? Até amanhã cedo, amanhã é dia de TBT, hein? Tchau, tchau!

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14: Muito bom dia, Ampere. Bom dia a toda a região. Chegando por aqui o nosso Manhã Total. Mais um campeão de audiência para você nesta manhã linda, maravilhosa de quarta-feira. Dia 26 de agosto de 2026, aquele grande abraço para você na sintonia, curtindo pelas ondas do rádio, pela internet, pelo aplicativo, pela Alexa, você na cidade, no interior, em toda a região. Obrigado pelo carinho da audiência, companhia e sintonia. A partir de agora, eu, Vanderlei Silva, trazendo os melhores sucessos, muita informação, previsão do tempo, notícias do esporte para sua manhã ficar completinho, claro, sempre com a sua interatividade pelo nosso WhatsApp, sempre online, no 99356377. Bora lá, corre, interagir, indicar sua música, seu sucesso, a gente rola por aqui, curte junto com você. Primeirona chegando, Corpo e Alma, DJ Ari, nos bailão.

0: Beleza, Interativa 10 horas 14 minutos, tá aí, sucesso de Eduardo Costa, Imagina Eu, fechando o primeiro bloco, no oferecimento de Madame Calçados, Bazar Liquida, Notável Móveis, Aciamp e Simonito.
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3: Sabia que hoje em dia alguns carros modernos já conseguem mostrar no painel o limite de velocidade da via e até identificar outras placas de trânsito? E aí você pergunta, mas como que o carro sabe onde está aquela placa? É que em muitos sistemas, uma câmera instalada na região do para-brisa captura imagens da via e o software analisa formas e símbolos para reconhecer determinadas sinalizações. Dependendo do veículo, essas informações também podem ser combinadas com dados do sistema de navegação. Aí, o limite aparece no painel ou mesmo no display. Mas atenção, hein? Câmeras podem ter dificuldade com placas encobertas, sujas ou em condições ruins de visibilidade. Então, use essa tecnologia como auxílio e não substitua pela sua atenção.
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10: Beleza, Interativa, 10 horas 20 minutos, 10h20. Bom dia, você ligadinho na sintonia da melhor. E bora lá, dando sequência ao nosso Manhã Total. Chegando por aqui, mais sucesso pra você, Marília Mendonça, Leão.

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4: Muito bem, Interativa, agora 10 horas e 30 minutos, 10 e 30. Bom dia, bom dia. Chegando pra você mais um boletim esportivo, Esporte 91. E olha, no futebol internacional pela Copa Sul-Americana, tem jogo nesta quarta-feira. O River Plate recebe o Santa Fé às 9:30 da noite. Também jogo pela Copa do Brasil. Também às 9:30 tem o Vasco e Vitória. É confronto das quartas de final da competição. E pela Copa Internacional, o Al Ahly enfrenta o Auckland City às 15:00. Futsal regional e destaque para o futsal da nossa região pela Copa União Masculina 2026. O Ampere Futsal ocupa a liderança da primeira fase com 26 pontos em 14 jogos. Manuel Ribas aparece em segundo com 25 pontos, seguido pela AF Itaipulândia com 22. Na 15ª rodada, Chavantes, Planaltina venceu o Cândido de Abreu por 7-1 e o Cressol Pluma, a dois vizinhos, derrotou o Ampere Futsal por 5-0. Goleada, hein? Ainda pela rodada, nesta quarta-feira, o CAD Guarapuava contra a FI Itaipulândia, às 8 da noite, no Joaquim Prestes, em Guarapuava. No mesmo horário, Manuel Ribas recebe o Palmas no Ari Fucuri. O mesmo com a derrota, o Ampere continua aí com 26 pontos, apenas um à frente do Manuel Ribas. E no futebol nacional, pelo calendário desta quarta-feira, também tem Copa do Brasil, Vasco e Vitória e os demais confrontos decisivos da competição movimentando a noite.
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4: Bora lá, Interativa, 10 horas e 35 minutos, 10 e 35. Bom dia, você ligadinho na sintonia da melhor. 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Olha que bora, 10h38, chegando Paula Fernandes, Evidências.

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1: Beleza, tá aí o som de propósito, facas. Assim a gente fecha mais um bloco de sucessos do nosso Manhã Total, no oferecimento de Loja Melim, Ítalo Supermercados, Restaurante Dona Lucy, Atacarejo Raizel e Isatop.
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1: Bora que bora, Interativa agora 10h40, 10h40, bom dia, você ligadinho na sintonia da melhor, é quarta-feira, aquele abraço pra você ligadinho, curtindo aí pelas ondas do rádio, pela internet, pelo aplicativo, pela Alexa, onde quer que esteja, obrigado pelo carinho da audiência, pela companhia. E bora lá que tem música, tem indicação. Fernandinha de Santa Isabel, toca aí Ana Castela, É Que Eu Não Te Esqueci.

0: Muito bem, interativo, agora 10 horas e 57 minutos, 10 e 57, bom dia, você ligadinho na sintonia da 91, vamos fechando por aqui, a primeira horinha de sucesso do nosso Manhã Total, tá aí você curtiu o som de Bruno e Marrone, hoje às 10, e agora vamos conversar com você, mulher, que tá aí ligadinha na sintonia da 91, né, você que tá em casa, aí nos seus afazeres domésticos, né? Você empresária, você que tá trabalhandinho, dá uma pausinha agora para ouvir, né? Um assunto importante aí, né? Falar da sua saúde mental, né? Da sua inteligência emocional. Tô recebendo aqui a profissional Jociele Facnello, que vai falar um pouquinho, né? Sobre um assunto importante e relativo aí, né? As mulheres, né? A questão emocional da mulher. Bom dia, Jociele, seja bem-vinda.
1: Muito obrigada, bom dia a todas as mulheres aí que estão nos ouvindo. Então, eu venho aqui fazer um convite muito especial para esse grupo de mulheres aí que gostariam de passar um final de semana diferente, estar olhando para si, cuidando, né, praticando o ato do amor próprio. Vai acontecer uma imersão chamada Renascer aqui na cidade, nos dias 29 e 30, sábado e domingo, na Arena Sunset, aonde a gente vai estar trabalhando toda a parte de inteligência emocional. Olhar para dentro, curar o que precisa ser curado, ressignificar dores, traumas, bloqueios, feridas emocionais, para depois entender nosso propósito, nosso legado, o posicionamento na nossa vida, nos trabalhos, nos negócios e nos relacionamentos também.
0: Tudo bem, Jociele, nós temos aí vários fatores, né, que afetam, né, a saúde das pessoas, né, principalmente as mulheres, estão questões aí biológicas, né, vírus, bactérias, tá, essas coisas comuns, mas tem coisas mais profundas que são as doenças psicossomáticas, né, que aí vem diretamente da alma, né, e essas doenças aí, elas vêm atravessando anos e anos na vida das pessoas e a gente não tem, né, um diagnóstico, aí ele vai causando traumas, né, vai causando sequelas, que durante algum tempo ele pode, né, se revelar e trazer doenças mais graves, mais sérias na vida das pessoas. Fala um pouquinho para a gente, né, dessa situação, né? E às vezes a gente não tem esse cuidado, né, com a nossa saúde mental, que pode ocasionar, né, doenças no corpo. Né?
1: No corpo. O corpo reage ao que a alma está pedindo socorro, né? E a gente costuma falar que os primeiros 7 anos, isso na fase de infância, no primeiro setênio, ele é decisivo na fase adulta. Então, a maioria das doenças emocionais, dos traumas, bloqueios, ele vem da nossa infância. E lá a gente vai conseguir olhar para isso. A gente vai voltar ao período da nossa infância para ressignificar isso. Mas as doenças, elas vão acumulando sentimentos até quando você não ressignifica isso, isso se torna uma doença no futuro. Né? As doenças emocionais, feridas emocionais.
0: Muito bem, né? Questão de traumas, amarguras, questões não resolvidas, né? Que a gente carrega a vida toda, isso aí acaba refletindo a saúde do corpo, né? Então, são questões que precisam ser resolvidas, precisam, né, ser debatidas e colocadas ali para resolver, para fora, né? Então, conta um pouquinho para a gente como é que vai acontecer essa imersão Renascer, aí, exclusivo, né, para mulheres. Hoje, a mulher tem uma sobrecarga, né, na sua atividade, tanto familiar como profissional, acaba algumas mulheres, né, carregando todo esse peso, né, e acaba deixando, né, a sua saúde, né, a sua inteligência emocional de lado, carregando todo esse peso que pode afetar na sua saúde emocional, né, na sua saúde física.
1: Eu costumo falar também que a mulher que dá conta de tudo o tempo todo, normalmente ela está emocionalmente cansada, né, exausta. Porque sim, a mulher tem esse dom, né, do cuidar, então ela cuida de todo mundo, da família, do esposo, dos filhos, da casa, do trabalho, e ela sempre fica em último lugar. Ou muitas vezes ela nem olha para si, ela não cuida de si, né, da parte emocional, da parte mental. E quando a gente tenta dar conta de tudo achando que está sendo uma mulher super poderosa, é quando a gente está mais exausta. E às vezes você se olhando e se permitindo a começar uma nova fase, você vai ver o quanto a sua entrega vai ser muito maior a partir desse momento. Né? Então é se permitir, a palavra hoje é permissão. Estar nesse ambiente com novas pessoas e com certeza com novos resultados.
0: Muito bem, então você, mulher que está ouvindo aí, vai ser 2 dias, né?
1: Dois dias. Eu até tive alguns questionamentos. 2 dias. Vamos colocar 2 dias em 365 dias do ano, né? São 2 dias que você vai estar se permitindo tirar para você. Coloca o parceiro lá, o esposo, cuidar dos filhos, coloca ele fazer o almoço, fala para ele, maridão, é só 2 dias aí, me permita estar lá com essas mulheres, eu quero me transformar, eu quero voltar para casa com uma nova mentalidade, sinto essa necessidade, que eu tenho certeza que vai ser transformador. E também sei que lá vai ter muitas viradas de chave, né? Será no sábado e no domingo, dia 29 e 30. Então, início às 9 horas da manhã, com término às 17 horas. A maioria das mulheres já me chamou ali no WhatsApp perguntando sobre quem trabalha no sábado de manhã. Sim, eu entendo. Mas eu não conseguiria fazer isso só em meio período, porque a entrega é muito. Tem outras palestrantes, nós estamos em 5 palestrantes, então vai ter muito conteúdo. Mas quem não puder participar de manhã, fique super à vontade para iniciar à tarde, 13 horas. Pelo menos amanhã mais abertura, a gente vai dar o começo, mas a parte profunda é no sábado à tarde.
0: Muito bem, para quem quiser conhecer, né, um pouquinho mais aí do trabalho da Jocielle, pode acessar, né, as redes sociais, tem o Instagram, Jocielle Facnello Mentora, procura lá no Instagram, começa a seguir e conhecer um pouquinho mais o trabalho, né, antes de você ir lá na imersão, né? Já vai antecipando aí para saber, né, quais são as suas expectativas. Com certeza, né, você vai sair de lá outra pessoa. Né?
1: Com certeza. Além de me seguir no Instagram, também pode estar me chamando no WhatsApp, né? Estou bem aberta para conversar, para tirar dúvidas, né? Até mesmo para adquirir o ingresso. O valor do ingresso ainda está no Compre Um Leve Um. Comprando um ingresso por R$ 97,00 para os 2 dias, você pode estar levando outra mulher junto. Então, presentear uma irmã, amiga, comadre, mãe, quem você queira que esteja com você nesse momento, ou que você entenda e perceba que essa pessoa também precisa de um suporte mental aí. Então, é a questão de convidar, presentear, né? E estar com quem você gosta lá do lado.
0: Muito bem, Jocielle, obrigado aí pela sua participação, obrigado por trazer aí um assunto tão importante, né, em questão da saúde mental e emocional da mulher. Com certeza aí esse evento vai ter presença maciça aí das mulheres de Amperes, que estão ouvindo a Interativa FM.
1: O nosso grupo está ótimo, já está com mais de 50 mulheres, estamos chegando aí nas 70 mulheres já, e tem espaço para todas, é só questão de se permitir viver esse momento.
0: Muito bem, obrigado, Jocielle. Mais alguma coisa, fique à vontade.
1: É isso daí, estendo meu convite então a todas as mulheres para estar lá comigo. Nós temos algumas palestrantes aqui da cidade de Ampere, né? Tem uma advogada, tem uma terapeuta que vai estar, nós temos uma consteladora. Então, seguindo nas redes sociais, vou estar postando ali também, mas vai ser maravilhoso.
0: Muito bem, feito o convite, então, você mulher, aí a sua presença é obrigatória, tá bom? Intervalinho rapidinho, eu já volto.
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5: 11:06.
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Bora lá, Interativo, 11 horas e 10 minutos, 11 e 10. Bom dia, você ligadinho na sintonia da melhor. E bora lá, abrindo por aqui mais uma linha de músicas. Daqui a pouco vamos atualizar a previsão do tempo para ver se houve mudanças, se houve alterações aí na previsão para o resto da semana. Fica ligadinho. Enquanto isso, bora de sucesso. Guilherme Benuto, Guilherme, haja colírio.

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0: Belezinha, Interativo, 11 horas 19 minutos. Gustavo Lima, Retrovisor. Assim a gente fecha mais um bloco de sucessos. 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
5: Aninha na cozinha no pedaço. E hoje eu quero compartilhar com você uma receita de polenta frita com parmesão. Os ingredientes: uma xícara e meia de chá de fubá, 4 xícaras de chá de água, 1 cubo de caldo de legumes, sal a gosto, farinha de trigo para empanar, óleo para fritar, queijo parmesão ralado e cheiro verde para polvilhar. Dissolva o fubá com a metade da água e reserve. Depois aqueça uma panela em fogo médio com o restante da água, o caldo de legumes e o sal, até ferver. Em seguida, coloque o fubá dissolvido e cozinhe, mexendo até engrossar. Espalhe em uma assadeira e deixe esfriar. Depois, leve à geladeira por 3 horas. Retire da geladeira, corte em tiras e passe pela farinha de trigo. Depois, frite aos poucos em óleo bem quente até dourar. Por fim, escorra em papel toalha, coloque em uma travessa e polvilhe com o parmesão e o cheiro verde. Enjoy!
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0: Bora lá, Interativa, agora 11 horas e 25 minutos. 11h25. Bom dia, bom dia. Como é que tá o tempo lá fora aí, tempinho? Parcialmente nublado, solzinho, entre nuvens, 23 graus é a temperatura neste momento. E hoje a previsão marcando aqui 25 de máxima. Aí tava com cara que ia cair uma chuvinha, mas não veio, não tem probabilidade de chuva para hoje, não sei não, hein? Mas vamos confiar aqui. Amanhã, quinta-feira também, sol predominando, máxima 27, mínima 17, sem previsão de chuva no radar. Sexta-feira quente, ensolarada, máxima 30, mínima 21. Tinha previsão aqui pro final de semana, sábado e domingo, mas já mudou. Aí o domingo, né, recebeu aí mais uma carga de água e resolveu aí distribuir um pouco pro sabadão. Então, sabadão, tempo parcialmente nublado, pancadas de chuva, aí previsão de uns 10 milímetros, mas o tempo fica quente, fica bom, máxima 30, mínima 19. E no domingão, uma chuvinha boa, hein? Domingão, aí dia de invernar com essa chuva prevista, quase 50 milímetros. Máxima 23, mínima 18 graus. Bora lá, 11h27, abrindo mais um bloco de sucessos, Bimbo e Jonas, Rio Negro e Solimões, Curso de Sofrência.
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0: eles, tá aí o Gustavo Lima, embaixador, vários sucessos emplacados aí em todas as paradas, Gustavo Lima, e esse é o mais novo sucesso, né? Bala Alojada. E assim a gente fecha mais um bloco de sucessos no oferecimento de Única Centro Odontológico, Leve Calçados, Vet Clean, Ampernet, Concrevale, a pós-graduação Unicep e Móveis Conforto.
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3: O corpo encontrado no Rio Santa Rosa no final da tarde de segunda-feira, no bairro Pinheirinho, em Francisco Beltrão, foi identificado como Armelindo Batista Ferraz, de 69 anos. Segundo informações, ele estava desaparecido desde sábado. O corpo foi localizado na Travessa Las Palmas, no bairro Pinheirinho. Equipes do Corpo de Bombeiro foram acionadas para realizar o resgate do corpo de dentro do rio. A Polícia Militar, Civil e Científica estiveram no local para realizar os levantamentos. O corpo foi encaminhado ao Serviço Médico Legal, onde passou por exames para identificação oficial e para apurar a causa da morte.
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10: Bora lá, Interativo, 11 horas e 42 minutos, 11h42, bom dia, você ligadinho na sintonia da melhor, abrindo mais um bloco de sucessos, tem Zé Neto Cristiano, Cadeira Cativa.
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9: Muito bem, o nosso Manhã Total de hoje vai ficando por aqui. Muito obrigado pelo carinho da sua audiência, companhia e sintonia. Nos encontramos novamente a partir das 16 horas com o Arrastão da 91. Bom almoço, fica com Deus e até lá. Tchau, tchau.

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6: Meio-dia.
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2: Meio-dia e 14.
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3: 12:30.
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0: Meio-dia e 48.
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6: Bora lá, gente amiga, bora lá, moçada, começando mais uma edição do nosso programa Interatividade por aqui na sua 91.7. Hoje, quarta-feira, dia 26 deste mês de agosto, está começando mais uma edição deste programa maravilhoso e, claro, eu faço companhia pra você até as 4 horas dessa linda e maravilhosa tarde, sempre trazendo pra você o melhor da nossa programação. E hoje, quarta-feira, a gente tem sorteio da Anjo de Luz, a gente está sorteando lá no nosso Instagram, @interativampere, são 20 pãezinhos franceses, mais um pacote de presunto fatiado de 150 gramas sendo oferecido aí pela Anjo de Luz. E claro, você pode participar com a gente lá no nosso Insta, hein? Tá lá sendo a última publicação, né, que foi postada para você participar. Aí você curte a publicação, marca os seus amigos nos comentários, segue @anjoluz e também @interativampere, né? E compartilha a publicação nos seus stories, que a gente vai dar aquele confere. E claro, já te desejo aí boa sorte pra você. Você também que está me ouvindo e deseja participar com a gente, é no telefone 46999-356377, na qual você pode mandar sua mensagem aqui no nosso WhatsApp, que a gente te aguarda com muito amor, com muito carinho. A gente já começa com Simone Mendes, A Saudade Proibida.
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Eita, coisa boa demais. Simone Mendes, A Saudade Proibida. 1h06, hein? Começando o nosso programa Interatividade. Vem com a gente. Eu já trago por aqui Matheus e Cauã e Ana Castela. Ilusão de ótica.

Zé Rodolfo saindo pra você, nosso ouvinte, em Arruma um Bão, 1h12 aqui na nossa programação musical. Você também curtiu com a gente Matheus e Cauã e Ana Castela em Ilusão de Ótica. A gente também curtiu por aqui Simone Mendes, A Saudade Proibida, saindo pra você, nosso ouvinte, na nossa programação. E claro, começando aí a nossa quarta-feira, meio de semana, mais que alegre, mais que alto astral aqui na nossa programação. Espero aí que sua manhã tenha sido aí muito alegre, muito feliz pra você. Que caso aí não tenha sido naquele ritmo que você gostaria, fica tranquilo, hein? Ainda resta aí a sua tarde inteira pra você conseguir concluir aquilo que você tem planejado, algo que você não conseguiu concluir, hein? Durante seu meio-dia, durante a sua manhã, né? Durante seu dia, fica tranquilo até, né? Tem o dia inteiro aí, o resto do dia aí, pra você estar fazendo aí essa tarefa ou esse planejamento, né? Que você planejou e acabou não acontecendo ainda, né, gente? Às vezes a gente se apressa em alguma coisa, né? E acaba se esquecendo de outras. Mas é normal, é a vida, né? Espero que a sua tarde aí venha a ser alegre, venha a ser tranquila, né? Capaz aí venha estar no seu coração e, claro, a gente fazendo companhia pra você, né? Hoje tem sorteio aí da Anjo de Luz. Você pode participar lá no nosso Instagram, @interativoampere. Você que está me ouvindo e deseja, né, participar desse sorteio aí da Anjo de Luz, pode ir lá no nosso Insta, @interativoampere. Tá lá sendo a última publicação, né, no nosso perfil, para você estar participando e levando, né, quem sabe hoje, os 20 pãezinhos franceses, oferecimento aí da Anjo de Luz, e também, né, sendo sorteado para você, nosso ouvinte, um pacote de presunto fatiado aí de 150 gramas. Então vai lá no nosso Instagram, ainda, né, tem todo o resto aí do nosso programa para você participar. Então às 3h50 a gente faz o sorteio aqui na nossa programação. Beleza, gente? Eu vou brincar.

0: médio, inteligente, curioso e com energia de sobra. É daqueles que parecem estar sempre procurando alguma coisa para fazer. A história da raça está ligada à chegada de cães do tipo terrier ao Brasil e ao desenvolvimento, ao longo das gerações, de um animal muito adaptado à realidade das fazendas e das cidades brasileiras. O resultado foi um cão ágil, alerta e bastante ligado à família. Mas toda essa inteligência precisa de ocupação. Passeios, brincadeiras e desafios mentais são importantes para evitar o tédio. O Fox Paulistinha pode até ser pequeno no tamanho, mas em personalidade, ele é gigante.
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3: Isso aí, esse foi o nosso Drops do Pet saindo pra você. 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A gente vai pro intervalo. Na sequência tem Uzi Air Too Sweet chegando pra você.
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3: Olha, gente, de volta, 1h17, Uzi Air Too Sweet chegando pra você. Ótima tarde, vem com a gente, vem com a Interativa, curte sua tarde muito mais alegre, hein?

Henrique Juliano, sendo pra você a última saudade, 1h24, eu já trago pra você Taimi Thiago, bem feito. Na sequência, por aqui tem o nosso Interativa News, hein?

0: Tá aí, meu Thiago, saindo pra você, hein? Bem feito, 1h27. A gente também curtiu Henrique e Juliano, A Última Saudade. A gente também, né, curtiu por aqui Osier Too Sweet na nossa programação. E eu trago agora pra você notícia através do nosso Interativa News.
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2: O município de Francisco Beltrão começou ontem uma capacitação voltada aos profissionais que atuam no atendimento de crianças e adolescentes, vítimas ou testemunhas de violência. A formação sobre escuta especializada terá carga horária de 40 horas e reúne servidores das áreas de assistência social, saúde e educação. Ao todo, serão 5 encontros. Após a primeira atividade, as próximas estão previstas para o dia 31 de agosto e 8, 14 e 21 de setembro. O objetivo é preparar os profissionais para identificar possíveis situações de violência, realizar o acolhimento e encaminhar adequadamente cada caso. A capacitação também busca fortalecer a integração entre os diferentes serviços que fazem parte da rede de proteção. Segundo a administração municipal, o aumento dos registros de violência envolvendo crianças e adolescentes reforça a necessidade de investir na prevenção e qualificação de equipes. A capacitação integra ações do EducaSuas, Programa de Educação Permanente de Trabalhadores da Política de Assistência Social de Beltrão. Informações, PP News.
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0: Isso aí, esse foi o nosso Interativa News saindo pra você. A gente vai pro intervalo. Na sequência tem Dilcinho pra você.
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6: 1:31, em Dilcinho Sou Pagodeiro, chegando pra você aqui na nossa programação.

0: Eita, coisa boa demais, hein, Matheus e Cauã? Que sorte a nossa, hein? Que sorte a nossa mesmo, hein? 1h37 aqui na nossa programação. Logo, logo tá chegando pra você na nossa sequência aqui. Zezé de Camargo, Luciano, Mentes Também. Mas depois, né, tem pra você os nossos jogos que rolam hoje pra você acompanhar e não perder, né, nenhum jogo que rola hoje. A gente fala também sobre resultados que rolaram no dia de ontem pra você acompanhar e não perder, né, os resultados aí do mundo da bola, né, o mundo do futebol, seja futebol ou também futsal, hein? Zezé de Camargo, chegando pra você, Mentes Também.
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0: Eita, modão, hein? Zezé de Camargo, Luciano Mendes também saindo pra você. A gente também curtiu no nosso bloco musical, Matheus e Cauã e Dilcinho cantando pra você. Vamos dando uma olhada nos jogos que rolaram no dia de ontem, né? Tivemos Libertadores, aí o Independência del Valle, quem passou aí para as quartas de finais, aí da Libertadores da América, vencendo o Tolima de 3-1 na Copa do Brasil. Tivemos aí o jogo de ida, né? Cruzeiro empatou com o Atlético Mineiro no 1-1, primeiro jogo, né, desse grande clássico que está rolando a bola, né? Até vou dar uma olhada por aqui no outro dia que a bola vai rolar, para já ir adiantando para você, vai acontecer no dia 1º, né? Na próxima semana, então, aí numa terça-feira também. E a gente, claro, vai trazendo as informações para você. Veremos quem vai passar aí na Copa do Brasil na semana que vem, se será, né, o Cruzeiro ou o Atlético Mineiro, né? Ambos times aí muito grandes no estado de Minas Gerais. Nós também, né, acompanhamos aí alguns jogos internacionais, mas eu falo para você dos jogos que rolam hoje, né? Nós também tivemos aí o Ampere Futsal em quadra no dia de ontem, na qual perdeu, né, para o Dois Vizinhos no placar de 5-0 pela Copa União. E assim segue, né? Nessa semana o Ampere também volta em quadra no dia 29, lá na cidade de Guarapuava, enfrentando o CAD de Guarapuava. O jogo também vai rolar às 8 horas da noite, mas agora pelo Paranaense de Futsal Série Ouro, né? Precisa desse resultado para conseguir estar indo, quem sabe, para os playoffs aí do Paranaense Série Ouro, né? Então a sua torcida é muito importante para você, né, ajudar o nosso time da cidade de Ampere, e você pode acompanhar de maneira digital, né, pelo YouTube da Rádio Ampere FM, né? Agora somente pelo YouTube, sem, né, o Facebook, para você acompanhar e torcer no sabadão, né? O pessoal tá mais em casa, tá descansando, e você pode acompanhar aí o jogo do Ampere Futsal, então, rolando neste sábado pelo Paranaense de Futsal Série Ouro. Hoje a bola rola, nessa quarta-feira teremos Copa Intercontinental, Al Ahly e Auckland City se enfrentando às 3 horas da tarde. Nós também teremos aí o jogo de volta da Copa Sul-Americana, né? Aí entre River Plate e Santa Fé. No jogo aí anterior havia ficado o placar de 0-0, e no dia de hoje veremos, né, quem vai estar passando. Quem sabe o River Plate não dê a chance aí para o Santa Fé estar passando. Não dá para se duvidar, né? Milagres acontecem, né? Hoje nós também teremos Copa do Brasil às 9h30 da noite, dois jogos, Vasco da Gama e Vitória, e Palmeiras e Santos se enfrentando. Baita jogos aí, vale a pena, né, você acompanhar sem sombra de dúvida. Ainda o jogo de ida, né, não sabemos aí, mas quem sabe alguém não faça uma goleada no dia de hoje, né? Fica meio difícil pro jogo de volta. Veremos no dia de hoje às 9h30 da noite. Nós também teremos aí alguns jogos internacionais aí da Champions League, mas alguns jogos não tão importantes, né, como a Conference League também rolando. Mas hoje teremos Espanha, La Liga, a bola rolando às 4 da tarde, Real Madrid e Real Sociedad se enfrentando, né, começando aí a La Liga, a temporada novamente voltando lá na Europa, alguns países também, né, como utilizam, né, esse calendário um pouco diferente do nosso, né, mas aí a Espanha na La Liga, a bola já rolando às 4 da tarde, veremos, né, como que vai ser aí até o final dessa temporada no ano que vem, né? Assim, começa a temporada 26 agora, termina na temporada 27 do ano que vem, né? Esses são os jogos que rolam, então, para você acompanhar, não perder de jeito nenhum, a gente dando essas ressalvas para você, nosso ouvinte, né, dos jogos que rolam no dia anterior, para você ficar ligado, né, nos resultados sempre por aqui e não perder de jeito nenhum. Beleza, gente? Eu vou pro intervalo. Na sequência tem Menos é Mais, a música Aquele Lugar, e na sequência você curte mais pagode aqui na Interativa FM.
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0: 1h50, menos é mais, aquele lugar chegando pra você, hein?
13: Agora.

Ana Castela, nosso quadro saindo pra você. 1h55 aqui na nossa programação, hein? Tá chegando pra você, Ellie Goulding. Love Me Like You Do, aqui na nossa programação. Logo, logo tem o nosso Hoje na História chegando pra você, trazendo os fatos interessantes do dia 26 de agosto. Bora curtir, Ellie, aqui na nossa programação musical.

0: Ellie Goulding saindo pra você, Love Me Like You Do. A gente também curtiu por aqui, Ana Castela e Menos é Mais, na nossa programação. Eu trago pra você agora os fatos interessantes do nosso Hoje na História, aí do dia 26 de agosto. Começando no ano de 1789, a Assembleia Nacional da França aprovava a Carta dos Direitos dos Homens e do Cidadão, promovendo a liberdade e a igualdade sob a lei. No ano de 1910, nascia Madre Teresa de Calcutá, uma mulher religiosa católica que dedicou a sua vida aos necessitados da Índia e foi agraciada, né, com o Prêmio Nobel da Paz. No ano de 1914, foi instituído o Palestra Itália, né, um clube que mais tarde se transformaria na Sociedade Esportiva Palmeiras, um dos maiores times, né, do nosso futebol brasileiro. Já no ano de 1978, Albino Luciani é escolhido como Papa João Paulo I, começando um dos papados mais breves da história, com duração apenas de 33 dias. E no ano de 1980, vem ao mundo Macaulay Culkin, um ator que se consolidou como um dos maiores ícones infantis da década de 90, né? Alcançando a fama com o filme Esqueceram de Mim, hein? Quem nunca assistiu esse filme, né? Esqueceram de Mim? Muito conhecido, os originais então são muito bons, né? A fonte é do nosso amigo Fabiano Meneiros, com as informações do nosso Hoje na História. Desse modo, dessa maneira, a gente encerra por aqui nossa primeira hora de sucessos. E na sequência, eu já tô de volta com mais musicaça pra você. E claro, hoje não dá pra você esquecer, né? 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Fechou, gente? Eu vou pro intervalo, já volto, não sai daqui.
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5: Sempre interagindo com você, a gente tá de volta, 12h05, e a gente começa a nossa segunda hora de sucessos com o Zé Felipe. Você mente, vem com a gente, vem com a Interativa.

Felipe, em você mente, 2:08, tá chegando pra você a participação da nossa ouvinte, ela quem pediu por aqui, Bruni Barreto, 40 graus de amor, tá chegando pra ela curtir. Na sequência também tem a participação por aqui da nossa ouvinte Daiane, ela pediu Three Doors Down e também a nossa ouvinte Maria, ela quem pediu por aqui, Henrique Juliano, Amor dos Outros, já eu toco pra cada uma, né, as canções aí, beleza? Agora 12:08, trago Bruni Barreto, 40 graus de amor.

0: Pra você, Away From The Sun, agora 2h15, a gente também curtiu Bruno Barreto e Zé Felipe aqui na nossa programação. Eu já trago pra você o nosso Casa e Design.
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2: Tem sala que é linda, mas basta duas ou três pessoas começarem a conversar para o som parecer espalhado por todo lado. Isso pode acontecer quando o ambiente tem muitas superfícies duras, como piso frio, vidro, paredes livres e poucos tecidos. E a decoração pode ajudar. Tapetes, cortinas, sofás estofados, almofadas e até uma estante com livros ajudam a absorver parte da reflexão do som e podem deixar o ambiente acusticamente mais agradável. Não é preciso transformar a sala em um estúdio. A ideia é equilibrar as superfícies, porque conforto não é apenas o que a gente vê ou toca. Uma casa confortável também precisa ser agradável de ouvir.
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0: Isso aí, esse foi o nosso Casa e Design saindo pra você, nosso ouvinte. Eu vou pro intervalo e rapidinho já tô de volta. Na sequência tem Simone Mendes.
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0: 2h18, Simone Mendes. Erro gostoso chegando para você.
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Henrique Diego e MC Guimê, Suíte 14 saindo pra você, 2h24, Bruno Marrone chegando por aqui, a música agora, bora curtir aqui na nossa programação, hein?

Johnny Mahone, agora saindo pra você, 2h27, vamos falando pra você das datas, né, comemorativas do dia de hoje. De hoje, dia 26, nós temos o Dia Internacional da Declaração dos Direitos do Homem e do Cidadão, como eu falei anteriormente, né? Lá no ano de 1789, durante a Revolução Francesa, né, a Assembleia Nacional Constituinte da França aí declarou, né, criou a declaração, né, aprovou a Declaração do Homem e também do Cidadão, o que é considerado um dos grandes marcos, né, fundadores da nossa democracia moderna, e serviu aí de inspiração também para outras cartas magnas e para a Declaração Universal dos Direitos Humanos da ONU, lá de 1948. Hoje também é o Dia Internacional da Igualdade da Mulher, né? Essa data é celebrada no dia 26 de agosto para lembrar a conquista do voto das mulheres e promover a reflexão sobre a equidade de gênero, né? Essa data foi criada em 1973 nos Estados Unidos para marcar a aprovação da 19ª Emenda à Constituição Norte-Americana, que garantiu o direito de sufrágio feminino em 1920, né? O dia aí serve para celebrar avanços históricos e dar visibilidade aos desafios contínuos, né? No voto aí brasileiro, o sufrágio feminino foi oficializado no nosso país com o Código Eleitoral lá de 1932, aí fruto da atuação de pioneiras e organizações como a Federação Brasileira pelo Progresso Feminino. Então hoje, duas datas aí bastante interessantes, claro, a gente trazendo pra você, nosso ouvinte. Em 2h29, eu trago a participação da nossa ouvinte Maria, ela quem pediu, Henrique Juliano, Amor dos Outros. Tá chegando pra ela aqui um pedacinho pra gente curtir, bora lá! Música.

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1: Henrique e Juliana, Amor dos Outros, saindo pra você, 2h31. A gente vai pro intervalo comercial, na sequência tem One Republic chegando pra você, nosso ouvinte.
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17: 2:36, One Republic Stop and Start, chegando pra você aqui na nossa programação e também pra nosso ouvinte Daiane. Bora curtir!

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2:43, hein? Tiaguinho, só falta você. Ô, coisa linda. Eu trago por agora a participação do nosso ouvinte que pediu Gabriel Salles e Geninho. Eu te trouxe rosas, hein? Na sequência eu falo pra você do nosso Bazar Liquida, que vai acontecer no dia 27. E na sequência eu trago mais informações por aqui.

0: o GS e o Geninho falando de amor.
1: Coisa boa demais, né, gente? A gente continua nossa programação. 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Começando nesta quinta-feira, dia 27, às 18 horas, a inauguração, então. Beleza? A gente acabou de curtir Gabriel Salles de Geninho, também Thiaguinho, One Republic, e a gente vai para o intervalo comercial. Na sequência, tem um Ferrugem cantando para você.
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7: 2h48, Ferrugem, interessante, chegando pra você. Vem com a gente, vem com a Interativa.

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1: João Bosco e Vinícius, hein? Amiga linda saindo pra você. 2 horas e 53 minutos aqui na nossa programação. Eu trago agora pra você, nosso ouvinte Fernando e Sorocaba, previsão do tempo, chegando pra você na nossa programação de sucessos, hein? Não se esquece, 46999-356377, manda seu oi pra cá.

0: 2h56 em Fernando e Sorocaba, previsão do tempo saindo pra você. A gente também curtiu João Bosco, Vinícius e Ferrugem aqui na nossa programação musical, hein? Olha, atenção, Ampere, nesta quinta-feira, dia 27 de agosto, acontece o dia da multivacinação aqui em Ampere, hein? Acontece aí das 5 horas da tarde até as 8 horas da noite e acontecendo, né, em todas as unidades de saúde que estarão em abertas para que crianças, adolescentes, adultos e idosos possam atualizar a carteira de vacinação. Lembrando você de estar levando no dia de amanhã, né, dia 27, a sua caderneta de vacinação, também um documento de identificação. Lembrando mais uma vez você que manter aí as vacinas em dia não é somente um gesto de amor com você sozinho, né, com si próprio, mas também com a sua família e também a nossa comunidade. Então quem sabe você tem aí aquela vacina que ficou atrasada, né, acabou passando, você esqueceu, você pode atualizar no dia de amanhã das 5 horas da tarde até as 8 horas da noite aí na sua unidade de saúde. Beleza, gente? A gente vai encerrando por aqui nossa segunda hora de sucessos. Na sequência tem mais música pra você, né? E antes da gente encerrar por aqui, eu lembro você mais uma vez, né? 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Deste modo, dessa maneira, agora sim, encerro por aqui. 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Por aí a gente faz o sorteio por aqui, beleza? Na sequência tem os nossos clássicos da 91.
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0: 3 e 2, bora para os nossos clássicos da 91. Hoje eu trago para você essa canção que com certeza você já escutou aí, né? Every Time You Go Away. Ela que é uma canção escrita pelo músico americano Daryl Hall. Foi gravada pela primeira vez aí em 1980 por seu duo Hall and Oates, mas não foi lançada aí como single. Uma versão cover da música por Paul Young, né, tornou-se um sucesso internacional em 1985, alcançando o primeiro lugar nos Estados Unidos e o quarto lugar aí no Reino Unido, né? A canção que eu trago para você é justamente do Paul Young, né? Ele que gravou uma versão cover da música e fez lá pro seu álbum de estúdio The Secret, Secret of Association, lá de 85, né? Aí a gente fala pra você o que será que essa canção quer nos dizer, hein? Ela transforma a experiência comum de separação em um lamento sincero sobre a perda e saudade. O verso Every Time You Go Away, You Take a Piece of Me with You, né? Expressa claramente o sentimento central da música, hein? Cada vez que a pessoa amada parte, o narrador, o músico, a pessoa, né, sente que perde uma parte essencial de si mesmo. A interpretação e emotiva do Paul Young, junto com um arranjo marcante que inclui um baixo fretless e sitar guitar, um sitar eletrônico, reforçava a atmosfera melancólica e faz com que a dor da ausência seja ainda mais intensa para quem escuta, para quem ouve. Bora curtir agora então Paul Young, Every Time You Go Away, chegando para você. 3 e 3!

Seed, Keys of Life, saindo pra você. 3:11 aqui na nossa programação, trago agora Fornum Bloods. What's up aqui na nossa programação musical. Bora curtir? Um clássico, hein? Tá nos nossos clássicos da 91, tá bom demais.

0: Foreign Blood saindo pra você. What's up, hein? A gente também curtiu Sade e Paul Young aqui na nossa programação durante nossos clássicos da 91. Muito obrigado a você que curte com a gente sempre aqui a nossa programação musical, ainda mais os nossos clássicos da 91.
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0: 3:16, eu trago agora pra você o nosso próximo parada.
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5: Olhe o cardápio antes de sentar à mesa. Essa é a dica de hoje aqui no Próxima Parada. Você está caminhando, bate aquela fome, o primeiro restaurante bonito parece a escolha perfeita. Mas antes de sentar, vale gastar 2 minutinhos conferindo o cardápio. Veja os preços, o tamanho das porções, se existem taxas adicionais e o que realmente está incluído. Em destinos que você não conhece, também é útil pesquisar rapidamente avaliações recentes e entender se o local combina com o que você procura. E tem outro truque: não espere estar morrendo de fome para escolher onde comer. Quando a fome aperta, a gente tende a aceitar a primeira opção e nem sempre faz a melhor escolha.
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0: Isso aí, moçada. Esse foi o nosso Próxima Parada. A gente vai pro intervalo. Na sequência tem Jads e Jadson cantando pra você.
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0: Não para, não para de jeito nenhum, hein? 3h21, Jads e Jadson chegando pra você. Toca o João Mineiro Marcelo.

Ed Sheeran, Perfect, saindo pra você. Eu trago agora aqui na nossa programação, 3h27, Victor e Léo, com Henrique e Juliano, 10 minutos longe de você. Bora curtir, hein? Logo, logo tem a notícia com o nosso Interativa News.

0: Trilhão, Henrique e Juliano, em 10 minutos longe de você, a gente também curtiu Ed Sheeran e Jadson na nossa programação. 3h31, trago para você agora a nossa Interativa News. É notícia chegando para você.
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2: A Rede Estadual de Ensino do Paraná se prepara para ampliar o atendimento a estudantes com restrições alimentares. Mais de 1.000 alunos que precisam de refeições sem glúten, sem lactose ou de opções veganas serão contemplados por uma nova política de alimentação escolar inclusiva. O processo de contratação está em fase de homologação e, na sequência, o Estado vai definir as quantidades necessárias para cada região. Entre as regionais com maior demanda estão Francisco Beltrão, Londrina, a Área Metropolitana Sul, Curitiba e Foz do Iguaçu. As refeições serão entregues congeladas e deverão ser armazenadas e preparadas separadamente da merenda convencional, para evitar a contaminação cruzada. As escolas que receberão os alimentos especiais também terão equipamentos de uso exclusivo, como freezers e air fryers, destinadas apenas ao armazenamento e aquecimento dessas refeições. As equipes escolares vão receber orientações específicas sobre como preparar, higienizar e garantir a segurança alimentar. O cardápio vai incluir opções com arroz, feijão, vegetais, proteínas animais ou vegetais, além de macarrão, purê, bolo, sanduíches, pão de queijo, todos em versões adaptadas. Informações da E.
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0: Isso aí, moçada. Esse foi o nosso Interativa News saindo pra você. Eu vou pro intervalo e na sequência tem Coldplay chegando aqui na nossa programação.
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0: Interativa FM. 3h35. Tá chegando pra você Coldplay Paradise aqui na nossa programação musical. Vem com a gente, vem com a Interativa curtir a sua tarde muito mais alegre. E também não dá pra você esquecer de participar com a gente. É no 46999-356377. Em Coldplay, chegando pra você.

Tiaguinho, vou querer de novo, hein? 3h42 aqui na nossa programação, hein? Sabadão, dia 29 de agosto, né? Neste sábado acontece o show baile com a animação da banda Los Calientes no pavilhão da Capela Nossa Senhora das Graças, aqui em Ampere, hein? O ingresso para você, nosso ouvinte, aliás, ingresso por casal, apenas R$40 e mais um quilo de alimento por pessoa, né? As fichas já estão à venda aqui na nossa emissora. A entrega dos valores arrecadados na oitava feijoada dos pais vai acontecer a partir das 21h30 da noite. Os valores arrecadados serão destinados aí às instituições beneficentes, como Rotary Clube, Projeto Lute, a Paz, Seminário Menino Deus e também Vila Esperança. Vem você também participar e prestigiar e, claro, celebrar com a gente, né? Além de ter uma animação ainda, você também pode curtir aí as valores, né? As arrecadações que aconteceram neste ano de 2026 da oitava feijoada dos pais, acontecendo neste sabadão lá no pavilhão da Capela Nossa Senhora das Graças, né? Esse ano a gente sabe que tem eleições, né? Logo, logo vai começar também o período eleitoral, aí no dia 28 de agosto. E a gente já tá, né? Lembrando você, nosso ouvinte, da ordem de votação, né? Na UNA, deputado federal é 4 dígitos, deputado estadual aí 5 dígitos, senador primeira vaga 3 dígitos, senador segunda vaga 3 dígitos também, governador 2 dígitos e presidente 2 dígitos. Lembrando você também os documentos para você votar, né? Necessário apresentar o documento oficial com foto, seja RG, CNH, passaporte ou até mesmo carteira de trabalho, carteira aí, sua carteirinha de trabalho, né? E também tem as datas de eleição aí. Vai acontecer no primeiro turno, né? Aí no dia 4 de outubro de 2026 e possivelmente, né, caso ocorra um segundo turno, vai aí para o dia 25 de outubro, né? Os horários vão ser aí das 8 horas da manhã até as 5 horas da tarde pelo horário aí de Brasília. E já fica aí para você anotar, né? Não perder de jeito nenhum, a gente sabe, né? Super importante acontecendo neste ano de 2026, as eleições aí neste ano de 2026. E claro, a gente já trazendo as informações para você, nosso ouvinte. E aí, continua a nossa programação, hein? Bora com mais sucesso? Jorge Mateus, Os Anjos Cantam. Música.

0: Jorge Matheus saindo pra você, Os Anjos Cantam. A gente também curtiu o Thiaguinho Coldplay na nossa programação. Agora 3h47, eu vou pro intervalo e na sequência tem Maroon 5 Sugar chegando pra você. 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
0: Sempre interagindo com você, 3h50, Maroon 5 Sugar, chegando pra você aqui na nossa programação.

Bora lá, moçada. Maroon 5 Sugar saindo pra você aqui na nossa programação. Agora 3h52, eu já vou rufando os tambores pra gente saber quem vai ser o ganhador ou ganhadora aí do sorteio da Anjo de Luz. Os nossos parabéns vão pra nossa ouvinte, a Verônica Pereira. Foi a ganhadora do sorteio, então ganhou 20 pãezinhos franceses, oferecimento da Anjo Luz, mais um pacote de presunto fatiado aí de 150 gramas, também da Anjo Luz. Lembrando, passar aqui na nossa emissora com prazo aí de 7 dias para retirar do seu vale, depois você pode ir lá na Anjo de Luz retirar o seu prêmio, então. Parabéns para a Verônica e, claro, eu vou ficando por aqui, desejando a você, nosso ouvinte, tudo de bom nessa linda tarde de quarta-feira. E amanhã a gente está de volta, amanhã quintou, né? Amanhã tem o nosso TBT para você curtir com a gente, beleza? Deixa as duas próximas, Michel Teló, Larga de Bobeira, e também Turma do Pagode, com Menos é Mais, Bebe e Vem Me Procurar. Valeu, gente! Tchau, tchau, tudo de bom!

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7: 4 e 1.
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14: Olá, muito boa tarde, Ampere. Boa tarde em toda a região. Boa tarde pra você aí na sintonia da melhor, curtindo a Interativa. Pelas ondas do rádio, pela internet, pelo aplicativo, trabalhando em casa, onde quer que você esteja. Muito obrigado pelo carinho da sua audiência, da sua companhia e sintonia. A partir de agora, eu, Vanderlei Silva, no comando do Arrastão da 91, nesta quarta-feira gostosa. Hoje é dia 26 de agosto de 2026. Eu digo gostosa porque vai ficar melhor ainda, mais gostosa, porque hoje tem sorteio da RV Lanches. É isso mesmo, aqueles 2 super combos deliciosos para você que tá ligadinho na sintonia da melhor, né? Um super combo aí com X-Bacon, mais um Guaraná Lata, aí outro combo com uma porção de batata com bacon calabresa, mais Coca-Cola Lata. Então, para sua quarta-feira ficar mais gostosa, só com os combos de lanche da RV Lanches para você no sorteio aqui na 91. E para ficar melhor, tem promoção, hein? 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Uma porçãozinha, aquele combozinho legal, bacana de batata. Então, bora lá, vai participando, vai anotando o número do delivery para você participar e concorrer aos combos de hoje. Bora que a primeirona vem chegando, Ana Castela. Olha onde eu tô.

0: Eles, agora 4 horas e 14 minutos, tá aí fechando o primeiro bloco, som de Gustavo Lima, retrovisor. Operativo agora 4 horas 14 minutos, temperatura 25 graus.
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4: Hashtag fica a dica, gente. O jogo de Skin City 2 já deixa todo mundo ansioso, né, pelo seu lançamento. Bom, o jogo vai trazer aquele clima de terror e investigação sobrenatural que a gente já conhece e adora, prometendo uma experiência ainda mais sombria e imersiva nesse novo capítulo que vai explorar mistérios de tirar o fôlego nessa nova fase de Skin City 2. Aguarde.
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6: Bora que bora, Interativa agora, 4 horas e 18 minutos, 4 e 18, boa tarde, boa quarta-feira, meio de semana ainda, tempinho lá fora, tempo quente, hein, deu uma esquentada legal aí nesta quarta-feira. A previsão é que mais calorzinho vem aí, né, mais pro final de semana, tem previsão de chuva também, daqui a pouco a gente atualiza aqui a previsão do tempo pra você. E a previsão de hoje é 2 super combos para você se deliciar aí da RB Lanches, né? Toda quarta-feira tem sorteio de combos de lanches da RB aqui no nosso Arrastão da 91. 2 ouvintes serão contemplados. Aí um ouvinte, né, vai faturar um X-Bacon, um combo, né, com X-Bacon mais Guaraná Lata. E outro ouvinte, uma porção de batata com bacon ou calabresa mais Coca-Cola Lata. Então bora lá, já sabe como é que faz, né? Manda sua mensagem pro WhatsApp da 91, nome, sobrenome e bairro, confirmando a sua audiência para participar e concorrer ao sorteio dos combos. E hoje tem aí promoção especial, você que fazer o seu pedido na RV Lanche, dizer que estava ouvindo a Interativa FM, vai ganhar um adicional de batata. Então, bora que bora, chegando mais sucesso, Danilo e Davi, não mexe nas minhas gavetas.

0: Mais interativa agora, 4 horas 26 minutos. Boa tarde, você na sintonia da 91. Aí, sucesso de Diego e Vitor Hugo, Tubarões, fechando mais um bloco de sucessos do nosso Arrastão da 91.
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0: Sim, Interativo, agora 4 horas e 28 minutos, 4h28. Boa tarde, boa tarde. Olha, amanhã começa aí o maior feirão de liquidação do comércio local, né? O pessoal das cidades vizinhas estão todos convidados a visitar e prestigiar o Bazar Liquida 2026 em Ampere. No Centro Social de Ampere, a entrada é gratuita. A inauguração a partir das 18 horas desta quinta-feira. Então tá todo mundo convidado para vir fazer as suas compras, aproveitar as delícias da praça de alimentação, aí com food truck, chopp, drinks e muita música boa. Bazar Liquida 2026, participe você também. Patrocínio Master Cressol, apoio da Prefeitura Municipal, B3 Telecom, Inviolável, Rádio Zampere Interativo FM, realização Núcleo da Mulher Empresária, ACAMP. Vamos nessa agora, 4 horas e 29 minutos, galera ligadinho, participando por aqui. Hoje é quarta-feira, é dia dos Super Combos da RB Lanches. Deixa eu ver quem tá com a gente. Abração aí pra Rosemary, Esther do Santa Mônica, ligadinha, confirmando audiência na 91. Valeu, valeu. Um abraço também pra Rosângela Souza da Vila Bela. Aí também confirmando a audiência, a Adriana Terezinha da Vila Esperança também, aí ligadinha, sintonizada aqui na 91, vai participando você também, manda lá no WhatsApp da Interativa seu nome, seu bairro, confirmando sua audiência para concorrer aos combos de lanches da RB Lanches, que é uma delícia, eu já experimentei e assino embaixo, hein? Hoje tem adicional de batata para a galera que está curtindo a programação da 91 e fazer o seu pedido logo mais na RB Lanches pelo 999-28-5090, é o delivery. Chegando mais música, Felipe Rodrigo, Ignora.

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6: 4h53.
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13: Vamos que vamos. Interativa agora são 4h56. Já quase fechando por aqui a primeira horinha de músicas do nosso Arrastão da 91. Chegando mais sucesso pra você, ó. Vai participando aí. Manda lá no WhatsApp da 91 seu nome e seu bairro, confirmando sua audiência pra concorrer aos combos de lanches da RB Lanches.

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8: Beleza, Interativa agora 5 horas e 10 minutos, 5 e 10. Boa tarde, você na sintonia da melhor e bora lá dando sequência ao nosso Arrastão da 91 aí nesta tarde quente, abafada de quarta-feira. Não tá tão quente, né? 24 graus agora a temperatura, aí um tempinho, um clima mais ameno, né? Mas hoje à tarde tava um calorzinho aí, abafado. Mas tá bom, daqui a pouco a gente vai trazer para você aí a previsão do tempo pro restante da semana, pro final de semana. Tem uma chuvinha boa que começa no sábado e termina aí, continua no domingão, hein? Chuvinha aí quase 60 milímetros, segundo o Cimepar. Vamos ver se perdura esta previsão aí até o final de semana. Hoje, dia após dia, as previsões vão mudando conforme os ventos vão tomando outros rumos. E vamos lá, vai participando 99356377 para concorrer aos combos de lanches da RB Lanches. São 2 super combos, aí um X-Bacon mais um Guaraná Lata, ou então uma porção de batata com bacon, calabresa mais Coca-Cola Lata. 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Bom demais. Então bora lá, arruma um bom, Israel Rodolfo.
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0: 20 minutos, 5 e 20, tá aí, som de Zé Neto e Cristiano, sonhem comigo. E assim a gente fecha mais um bloco de músicas do nosso Arrastão da 91.
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4: Mulheres de todo o país agora passam a ter acesso ao teleatendimento psicológico pelo SUS. Ao todo, serão disponibilizadas até 100 mil consultas por mês, com prioridade para mulheres em situação de violência, mães atípicas e mulheres que cuidam. Além das mulheres com 18 anos ou mais que vivenciam situações de violência física, psicológica, sexual, patrimonial ou moral. A assistência por videochamada abrange aquelas com sobrecarga de cuidado não remunerado, por exemplo, pessoas com deficiência, de familiares neurodivergentes ou até mesmo com doenças raras. O objetivo do atendimento psicológico remoto é oferecer um espaço seguro e sem julgamentos para compreender a situação vivida pelos pacientes e construir estratégias de proteção, cuidado e bem-estar. O serviço gratuito pode ser acessado por meio do aplicativo Acolhe Mais, localizado na página inicial

0: do Meu SUS Digital ou no site. Não é necessário encaminhamento prévio por outra unidade pública de saúde ou apresentar qualquer documento que comprove a situação de violência, vulnerabilidade ou a condição de cuidadora sem remuneração. A rede de proteção conta ainda com a Central de Atendimento à Mulher 180. O atendimento é gratuito e funciona 24 horas, 7 dias por semana, inclusive nos feriados. Informações, Agência Brasil.
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11: Bora lá, Interativa, agora 5 horas e 25 minutos, 5h25. Abrindo por aqui mais um bloco de sucessos pra você na 91. E olha, lembrando mais uma vez, é amanhã, hein? Amanhã, quinta-feira, você de Ampere, né, da cidade, do interior e de toda a região da cidade e circunvizinhas estão convidados a comparecer, visitar e prestigiar o maior feirão de liquidação do comércio local. É o Bazar Liquida 2026. Mais de 20 lojas estarão com promoções e descontos imbatíveis. Vai ser ali no Centro Social de Ampere e a entrada é gratuita. Aí a inauguração, a abertura a partir das 18 horas. Então, venha fazer as suas compras, aproveitar as delícias da praça de alimentação, aí com food trucks, chopp, drinks e muita música boa. 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Bora lá agora, 5 horas e 26 minutos, vai participando aí, manda aí, você que ligou o rádio agora, tá ligadinho na sintonia da 91, hoje é quarta-feira, hoje tem sorteio aí daqueles dois super combos deliciosos da RB Lanches, aí um combo com X-Bacon mais Guaraná Lata, ou então uma porção de batata com bacon ou calabresa mais Coca-Cola lata. E para participar é fácil demais, lá no WhatsApp do 91, só manda aí, né, seu nome, sobrenome, seu bairro, confirmando sua audiência aqui na programação da 91. Indicação chegando por aqui, Hugo e Guilherme, só planejei. Obrigado.

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Rádios Interativas, 5 horas 37 minutos. Humberto e Ronaldo, meu Deus, fechando por aqui mais um bloco de sucessos. Vai participando aí, o WhatsApp tá online. Você que chegou em casa agora, aí encerrou o expediente, bateu aquela fominha, ó. 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Então, bora, manda sua mensagem pra cá, no 993563777, não esquece nome e sobrenome, seu bairro, confirmando a sua audiência.

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10: Beleza, Interativa agora 5 horas e 42 minutos. É sabadão, a partir de agora, né? A partir deste sábado. Aí o Supermanhã vai iniciar a partir das 9h30, né? Porque teremos aí a propaganda eleitoral gratuita, né? Esse programinha aí amado por todo o povo brasileiro. Aí entra no ar. Aí a partir deste sábado, então, horário eleitoral gratuito. Então vamos começar o nosso Supermanhã a partir das 9h30 da manhã. Aí então se liga, hein? Fica ligadinho aí no sabadão, aquele kit churrasco de responsa oferecimento do supermercado Manfroy pra você, tá bom? E hoje tem aí os dois super combos de lanche da RV Lanches pra você que tá ligadinho na sintonia da 91. Mandar um alô, abraço aqui, deixa eu ver quem tá com a gente, quem tá aqui, deixa eu ver, esse aqui já foi, né? Abraço aí pra Fernanda Pereira, tá ligadinha, curtindo a 91. A Eleni Silveira também, confirmando a audiência. Leonita Calhones, do São Francisco, também confirmando aí presença aqui no nosso Arrastão da 91. Quem mais, quem mais? A Silvana Rodrigues, do Colina Verdes. Valeu, Silvana, um abraço e bora de música. Gustavo Lima, Ficha Limpa.
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11: 5h53.
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22: Olá, meu amigo, olá, minha amiga ouvinte. Estamos iniciando neste fim de tarde um momento de oração e de reflexão. Eu sou o Padre Ezequiel, desejo a você muita luz, muita força, desejo paz ao seu coração. Hoje é quarta-feira. A palavra que inspira é essa. Quando nos apresentamos a Deus na humildade e com nossos lados sombrios, podemos fazer um encontro verdadeiro e restaurador com seu amor. Meditemos a canção.

0: Rezemos juntos. O anjo do Senhor anunciou a Maria, e ela concebeu do Espírito Santo. Ave Maria, cheia de graça, o Senhor é convosco, bendita sois vós entre as mulheres, e bendito é o fruto do vosso ventre, Jesus. Santa Maria, Mãe de Deus, rogai por nós, pecadores, agora e na hora da nossa morte. Amém. Eis aqui a serva do Senhor, faça-se em mim segundo a vossa palavra. Ave Maria, cheia de graça, o Senhor é convosco, bendita sois vós entre as mulheres, e bendito é o fruto do vosso ventre, Jesus. Santa Maria, Mãe de Deus, rogai por nós, pecadores, agora e na hora de nossa morte. Amém. E o Verbo se fez carne e habitou entre nós. Ave Maria, cheia de graça, o Senhor é convosco, bendita sois vós entre as mulheres, e bendito é o fruto do vosso ventre, Jesus. Santa Maria, Mãe de Deus, rogai por nós, pecadores, agora e na hora de nossa morte. Amém. Rogai por nós, Santa Mãe de Deus, para que sejamos dignos das promessas de Cristo. Oremos. Derramai, ó Deus, a vossa graça em nossos corações, para que, conhecendo pela mensagem do anjo a encarnação do vosso Filho, cheguemos por sua paixão e cruz à glória da ressurreição. Por Cristo nosso Senhor. Amém. E agora sobre você, a bênção de Deus. O Senhor esteja convosco, Ele está no meio de nós. Por intercessão de Nossa Senhora, desça sobre você, sobre a tua casa, sobre a tua vida, sobre a tua saúde, sobre o teu trabalho, a bênção de Deus. Em nome do Pai, do Filho e do Espírito Santo. Amém. Obrigado por estar conosco, um forte abraço para você e até amanhã.
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4: Muito bem, Interativo, agora 6:04, 6:04, boa tarde, bom fim de tarde, você ligadinho na sintonia da 91, e bora lá, abrindo por aqui mais um bloco de música. Não tivemos aqui alteração aí na previsão do tempo, continua tudo igual, né, a previsão que eu passei aqui pela manhã, no Manhã Total, hoje, aí o tempinho quente e abafadinho, né, deve com certeza ter passado os 25 graus, que era o que estava marcando para hoje. A temperatura agora na casa dos 23, amanhã quinta-feira ensolarada, tempo bom, tempo quente, aí máxima 27, mínima 17. Na sexta-feira mais quente ainda, sexta-feira quente ensolarada, máxima 30, mínima 21. E no sábado, previsão de uma chuvinha, 10 milímetros, porém tempo quente. Máxima 30, mínima 19 graus. E no domingo, previsão só de chuva. O sol tira uma folguinha aí no domingo e a chuva vem a todo vapor. Quase 50 milímetros de chuva no domingão. E a temperatura cai um pouco, né? Vai para 23 a máxima e 18 de mínima. Bora lá, 6:05, aquele abraço, você ligadinho na sintonia da 91, vamos dando sequência ao nosso Arrastão da 91, aquele abraço para você que já encerrou o expediente por hoje, tá em casa de boa, né, aí curtindo esse fim de tarde gostoso, maravilhoso, tomando mate, um cafezinho, com o rádio ligado, sintonizado aqui na 91, você que tá aí dando uma faxinada, né, na sua casa, tá fazendo alguma coisa ou não tá fazendo nada, não importa, mas tá com o radinho ligado aí, ó. Você que chegou agora, ligou o rádio, tá rolando o sorteio dos combos, hein? 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É, ficou com água na boca aí, né? Então bora lá, manda aí a sua mensagem. 993563777. E agora chegou a hora das pedradas. Bota o capacete que a primeirona já vem com tudo. Bruno Marrone, telefone mudo.

0: Beleza, agora 6 horas e 16 minutos, 6 e 16. Boa tarde você ligadinho na sintonia da 91, fechando aí o primeiro bloco só das pedradas, hein? Estivemos aí a Bruno Marrone, telefone mudo, Chico Rei Paraná, telefone mais, aí dois telefonemas, hein? Gilberto Gilmar, Guilherme Santiago, música da saudade pra matar a saudade.
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0: trigo para completar o abastecimento, uma safra menor pode aumentar a necessidade de compras no exterior.
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Bora lá, Interativo, agora 6 horas e 19 minutos. Boa tarde, bom fim de tarde pra você aí em casa de boa. Encerrou o expediente agora. E olha, recadinho, hein? Começou no dia 21 e vai até dia 28, até essa sexta-feira, a Semana Nacional da Pessoa com Deficiência Intelectual e Múltipla. Então participe, prestigie, vai até essa sexta-feira, dia 28. Aí, durante toda a semana, né, a Escola 6 de Março foi palco de uma programação especial voltada à inclusão, valorização, participação das pessoas com deficiências, né? As palestras, apresentações culturais, música ao vivo, capoeira, atividades de beleza, oficinas e momentos de integração. E a agenda ainda está aberta até dia 28, ainda acontece, né, a programação. Na sexta-feira, dia 28, as atividades nos períodos da manhã e da tarde, né? A semana aí para celebrar a inclusão e conhecer talentos e principalmente lembrar que cada pessoa tem seu valor e seu espaço na sociedade. A PAI de Ampere, a Semana Nacional da Pessoa com Deficiência Intelectual e Múltipla, até esta sexta-feira. Confira as atividades e participe da programação. Vamos lá, 6 horas e 21 minutos, abrindo por aqui mais um bloco de sucessos. Vamos mandar um abraço para a galera confirmando a audiência aqui no nosso Arrastão. Um abraço aí para Olga, o Fiorindo Sajurato do Santa Mônica, confirmando a audiência. Também aí o Gabriel, o Igor e a Suzana Lissenfield do Santa Mônica, o Sérgio também, toda a família lá ligadinho curtindo a programação. Abraço para Neiva Bock do Açari, também confirmando a audiência na 91. A Roseli Marzevski, o Matheus, a Jennifer, aí o pessoal do Santa Mônica, a família toda curtindo a 91. A família aí do Newton, né? O Newton Fagundes, a Ana, o Valdecer, aí o Júlio. Quem mais, quem mais? Um abraço aí para Marivane, o Gilberto, Elisete, o Ivan, toda a galera do bairro Santa Mônica em peso curtindo aqui a nossa programação. A Neuza Carvalho do São Francisco, também ligadinha na sintonia da 91. Quem mais, quem mais? O Ademar Flores, do Santa Paulina, também ligadinho, confirmando audiência na Interativa. O Antônio Miguel, do Santa Paulina, também confirmando aqui a audiência. Vai mandando você também aí a sua participação. Tá valendo, tá concorrendo aí aos combos de lanche da RV Lanches. E para você que ligou o rádio agora, bateu aquela fominha, quer fazer um lanchinho, quer receber em casa?

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Ah, e não esquece, hein? Você que tá ouvindo a 91, fala que tava ligadinho na sintonia da Interativa. Você vai ganhar um adicional de batata frita aí na faixa. Então, bora lá. Ou então, né, galera que tá ligadinho aqui na 91, aí no 99356377 para concorrer aos combos de hoje. Chegando mais pedrada, Christian Ralph, Flecha da Saudade.

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7: Vamos que vamos, Interativa agora 6 horas e 34 minutos. 6h34. Bom fim de tarde, maravilhoso início de noite. Para você em casa descansando, curtindo aqui as melhores modas, né? Aqui abrimos o nosso baú no finalzinho de tarde só para matar a saudade da música boa de antigamente. Aquele modão raiz, aquele modão sertanejo diferenciado aí, né? Que deixa a lembrança para matar a saudade, para recordar aí os tempos bons, né? É, tempos bons antigamente. Poderiam ser tempos difíceis, mas eram bons também. E vamos lá, pelo menos no âmbito da música, né? Porque hoje, meu amigo, rapaz do céu, não tem salvação, né? Eu abro o Spotify ali para ouvir as tops, né? As mais tops ali, as novidades. Uma curadoria do Spotify. Meu amigo, parece que é feito aí pelas facções lá do Rio de Janeiro, porque não tem condições. É só música já com sinalização de, né, explícito lá. O cara já coloca lá, música com letra explícita e pura maldade, hein? Mas só maldade mesmo. Não dá. A não ser que você tenha suas playlists preferidas, favoritas, mas as playlists do Spotify das novidades que a curadoria lança lá é inaudível, proibido para menores aí de 20 anos, né? Não é uma base, tem nem 18, mas é proibido para menores de 20 aí. É uma coisa bizarra, hein? Bizarra. E ó, que o Spotify tá crescendo cada vez mais, né? E vai, agora os caras estão fazendo aí um lance de remixagem com IA, aí com as músicas dos artistas, hein? É isso aí, você vai poder remixar qualquer música no Spotify com a música aí do seu artista preferido, né? Já tem aí acordos, né, com as grandes gravadoras internacionais para que essa tecnologia venha aí para o Spotify e você vai poder remixar as músicas do jeito que você quiser. Né? E vai virar uma bagunça, amigo. Vai virar uma confusão, mas enfim, vamos ver o que isso vai dar, né? A tecnologia tá aí para auxiliar, né, a vida do ser humano, para facilitar, mas por outro lado também, né, tem gente que usa aí a tecnologia para fazer o que não presta, para fazer o que não deve, né? Ainda mais chegando nessas épocas, a inteligência artificial vai dominar aí as fake news, né? As fake news, aqueles conteúdos de IA. Já tem até aí aqueles passarinhos, né? Tocando violão. Aí, que minha sogra acha que é verdade, né? Que é um dom de Deus, rapaz. Não vai ter jeito, né? Você que não conhece muito aí vai ter que se espertar, hein? Pra não ser enganado, pra não ser manipulado aí por esse conteúdo. Muita gente tá sendo, né? Tá sendo aí manipulado aí por esses conteúdos. Então, toma cuidado, verifica as fontes, busca a informação correta. Não saia compartilhando nada. Apenas manda sua mensagem para cá no 99356377. E é verdade, hein? Você vai concorrer a dois super combos de lanches.

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8: Beleza, e o nosso Arrastão da 91 vai ficando por aqui, mas antes vamos saber quem é que foi que faturou aí os combos de lanche. Antes de trazer aqui o nome dos ganhadores, olha, hoje se você fazer o seu pedido, o seu lanchinho, a sua porção na RV Lanches e dizer que estava ouvindo a Interativa FM, você vai ganhar um adicional de batata, hein? É isso mesmo. Alô, tava ouvindo o Arrastão, Vanderlei Silva na Interativa FM. 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Opa, esse aqui é o nosso. Esse aqui já acabou, já encerrou aqui. Já tem o nome dos ganhadores, sabe? Dando enrolado aqui, né? Pra até trazer o nome. Agora já tenho aqui. 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Fala que tava ouvindo aqui o Arrastão na Interativa e ganha um adicional de batata frita. E quem levou o X-Bacon mais o Guaraná Lata da RV Lanches de hoje foi o Ademar Flores. Alô, Ademar, parabéns. Foi o ganhador aí, da onde que é o Ademar aqui? Vamos achar a mensagem dele. Ademar Flores, do Santa Paulina. Valeu, Ademar, parabéns. Aí você faturou o combo, né, com x-salada, mais x-bacon, não, x-salada, o x-bacon, não x-salada, x-bacon mais guaraná lata. Ah, e quem faturou a porção de batata com bacon, calabresa, mais Coca-Cola lata, foi a Silvana Rodrigues. Da onde que é a Silvana aqui? Silvana do Colina Verde. Parabéns aí, Silvana. Os ganhadores, prazo de uma semaninha entre retirar o vale aqui na recepção e saborear aí o seu lanchinho na RV Lanches. Valeu? Abraço pra todo mundo. Obrigado pelo carinho da audiência, companhia e sintonia. Aí um bom fim de tarde, maravilhoso, abençoado início de noite. Até amanhã. Tchau, tchau.

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0: Muito bem, já estamos a postos. Eu e minha fiel escudeira munida de informações e completamente preparada para deixar o seu dia mais feliz, mais alegre, muito mais informado. Que é o dia!
2: Que isso, Cido? Que apresentação, hein?
0: Olha,
2: fala
0: que
2: sério!
0: Então, hoje vai pagar o almoço?
2: Não, claro que não, né, Cido? Não, tá que é demais também,
0: ah,
2: né?
0: É que é, hoje eu caprichei, que é. Pelo amor de Deus, é!
2: Vou então, pensar no seu caso.
0: Ah, então vou falar do tema, vai!
2: Bora lá!
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0: E aí, você viu essa confusão nas redes sociais? Essa semana, vários famosos disseram que estão caindo fora do carnaval, estão sem grana. É difícil falar que famoso tá sem grana, né?
2: Eu duvido.
0: Será que existe?
2: Isso aí, rapaz, sem grana pra
0: não,
2: eles.
0: Não, mas a verdade é que é o seguinte, os valores da fantasia pra desfilar na avenida tá o olho da cara.
2: Tá mesmo.
0: Então, aí estão desistindo. E aí, o que que o Conta Tudo quer saber, Kelzinha?
2: Ai, a gente que é fofoqueiro mesmo, a gente quer saber se você já gastou aquela fortuna num evento, aí o evento não era no dia certo, ou você comprou aquela roupa, usou uma vez só, nunca mais, tá lá pegando pó no seu guarda-roupa.
0: Verdade, né?
2: Conta pra gente, às vezes você comprou ingresso pra um lugar, né, e aí aconteceu um perrengue. A gente quer saber de você aí, se você já gastou essa fortuna pra um evento, uma festa, um casamento, etc, e não deu certo. 3499-136-2203 é o nosso WhatsApp pra você participar do nosso tema. E claro, todo mundo que manda mensagem concorre a presente. Sexta-feira vai sair uma caixa de som Bluetooth lindíssima pra você aqui no Conta Tudo. Sexta-feira, hein? Mas pra isso, participa. Daqui a pouco quero ler o seu recado. Fica com a gente, Conta Tudo tá só começando.
0: Boa! Hugo e Guilherme, Maiara e Maraísa, Morena de Goiânia.

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0: E chegamos ao quadro Biscoiteiro, quem leva ou não leva biscoito, Kelzinha?
1: Você não acredita quem tá aqui querendo um biscoito e eu tô pronta pra dar tudo que ele quiser.
0: Quem?
1: Cauã Raymond.
0: Mas você para de ser assanhada, menina.
1: Não, dá o biscoito que ele quiser.
0: Você para, gente, de ser assanhada, tem que dar biscoito. Manda um miojo pra ele, vai. Para, que isso, menina?
1: Não, ele não come esse tipo de coisa.
0: Ah, é?
1: Industrializada, sabe?
0: E faz mal, Kel?
1: Ah, com esse corpinho dele, né, Cido?
0: Não, peraí. Não comer, fica com aquele corpo? Por isso que eu tô... Então é isso que eu tô zoado?
1: Descobriu, né?
0: Ai, ai, ai, ai.
1: Olha, o fato é que ele deu uma entrevista. Você sabe que a novela Avenida Brasil, que foi um grande sucesso, tá sendo reprisada, né?
0: Sim, sim.
1: E aí, o pessoal tava perguntando pra ele sobre a Avenida Brasil. Essa novela de grande sucesso, né? Ele que fez o Jorginho, né? Na novela. Enfim, ele revelou nessa entrevista que precisou fazer terapia depois das gravações, sabia?
0: Ué, por quê?
1: Gente, ele falou que quando ele contracenava com a Adriana Esteves, que fez a Carminha...
0: Certo.
1: Né? Que era a personagem malvada da história,
0: era,
1: né?
0: A capetinha da novela.
1: Ela era, então, gente. Ela era babado mesmo. Ele falou que isso fez com que ele se lembrasse muito da sua própria mãe.
0: Ô, louco!
1: Isso deu alguns gatilhos nele,
0: etc. A Carminha com a mãe dele?
1: É.
0: Meu Deus!
1: E ele falou que isso levou ele pra terapia, você acredita?
0: Meu, então a mãe dele era osso ruim, hein?
1: Era osso duro.
0: Deus,
1: ele falou,
0: Deus,
1: olha, minha
0: céu.
1: Mãe era um furacão, tinha muito da Carminha. Porque o barato era louco. Eu amo minha mãe, eu amo astrologia. Mamãe era minha maior fã, meu irmão mais novo também não gostava de assistir, mexia muito com a gente. E aí ele falou que teve que procurar uma terapia pra sarar essa parte da vida dele.
0: Cada coisa, hein, Kel?
1: Né?
0: Meu Deus.
1: Tadinho, acho que mais que um biscoito, ele tá precisando de um abraço. E eu tô aqui pronta, viu,
0: Cauã? E eu tô com inveja, vou mandar um miojo pra ele ficar barrigudo, aquele chato. Bora de música!

0: Legal, e a galera participando aqui. É muito legal, no Conta Tudo, que tem uma turma que é bem participativa, né, Kel?
1: Ah, é verdade. E eu amo ler o recado da galera.
0: É?
1: Fala sério.
0: Por isso, então, manda pra gente.
1: Vamos lá, gente. Tiago Monteiro já tá aqui com a gente.
0: É.
1: Ele falou o seguinte, olha, eu gastei uma fortuna organizando um churrasco de aniversário pra 30 pessoas.
0: Certo.
1: Comprei carne nobre, cerveja de garrafa, contratei até músico. Nossa,
0: meu,
1: que
0: eu
1: chique.
0: Já deu vontade no aniversário dele, hein?
1: Pena que eu não fui chamada.
0: É, Tiago, uma falciane, viu?
1: Mas então, ele falou que na hora da festa deu uma tempestade na cidade, a energia acabou e só apareceram 3 amigos.
0: Ô, louco, com tudo isso?
1: Ele falou que comeu carne assada no escuro.
0: Ah, meu, na boa.
1: E a conta
0: com esse
1: gigante.
0: Banquete aqui, eu ia no escuro de boa, meu.
1: É, eu também.
0: Ah, acendi uma velinha,
1: imagina,
0: vida que segue.
1: Não
0: tomava
1: é?
0: Tomava o goró, comia uma carninha, carne boa.
1: Eu acho que você tá precisando rever seus amigos, isso sim.
0: Verdade, Tiagão. Ó, não chama mais essa turma, não. Já aproveita, põe nós na lista aí, hein?
1: Chama nós!
0: Então.
1: Ó, a Bianca Cavalcante falou o seguinte. Gente, o meu prejuízo foi no Réveillon na praia. Eu paguei um ingresso caríssimo numa festa pé na areia com comida liberada.
0: Certo.
1: Quando cheguei lá, a fila da comida demorava 2 horas, a cerveja tava quente e o DJ era péssimo. Aí eu desisti na metade, fui comer um hambúrguer na rua e chorei pelo dinheiro perdido. Nossa,
0: que
1: eu odeio
0: bancada,
1: também pagar
0: hein?
1: Caro em rolê que não vale a pena,
0: meu,
1: gente.
0: Meu, fila
1: detesto.
0: De comida, eu tenho problema com fila, Kel.
1: É, eu
0: se tiver
1: detesto.
0: Fila, eu troco de restaurante, meu.
1: Ai, não é?
0: Eu sou chatinho, meu.
1: Não, tem uns restaurantes que são maravilhosos e tem fila, né? Mas, olha, eu tenho que estar muito disposto. Eu geralmente vou nos horários que, assim, ninguém vai, sabe?
0: É, também. Eu tenho esse hábito. Não, uma fila até 4 pessoas é relevante.
1: Ok,
0: passou...
1: agora... Ai, fila de 1h30.
0: Ah,
1: ai,
0: não.
1: Querida,
0: não, não, não.
1: Desculpa.
0: Eu troco de endereço.
1: Se eu ficar 1h30 esperando pra comer, eu vou desmaiar.
0: Não dá, meu. Não, e eu perco a fome, fico irritado. Eu sou chato. Eu sou chato, Kel.
1: Ah, isso a gente já sabe, Cida.
0: É, então. Ah, é?
1: É.
0: É verdade. Eu e minha boca grande só reforço, né? Vamos pro intervalo, vai. Vamos pro intervalo.

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3: O presidente Lula se reúne nesta quarta-feira com os presidentes do Senado, Davi Alcolumbre, e da Câmara, Hugo Mota. O objetivo é tentar destravar projetos considerados prioritários pelo governo e que ainda podem ser votados neste ano. Entre as pautas estão o fim da escala 6x1, a PEC da Segurança Pública e o marco legal dos minerais críticos. O governo também quer avançar com a medida provisória que acabou com a chamada taxa das

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2: como sempre, muita fofoca boa no ar. E a Kel, claro, não vai ficar quieta nesse momento,
1: claro,
2: né?
1: Claro que não, tô cheio de fofoca aqui pra contar pra galera.
2: Então, manda aí pra gente,
1: vamos,
2: Kel.
1: Lá, Cido. Olha, Cléo Pires e o seu marido Leandro De Luca decidiram não ter filhos juntos.
2: Não?
1: Pois é, o empresário contou que o casal chegou a planejar até a chegada de uma criança, mas no final das contas mudaram de ideia diante do cenário atual do mundo.
2: Ô, louco!
1: É, gente, às vezes a ansiedade é tão grande, medo do futuro é complicado, viu?
2: Verdade que é assustador isso, essa forma de pensar, hein?
1: Pois é, ele falou que os dois conversaram também sobre a possibilidade da adoção. E a idade não seria um impedimento, né? Caso eles voltem a pensar numa paternidade futura e numa maternidade futura, etc. Bom, eles são casados há 5 anos. A Cléo e o Leandro têm 43 anos, mas o empresário já é pai, tá? Ele tem um filho de 13 anos, fruto do seu primeiro relacionamento.
2: Bom, então ele já sabe o que é ser pai, né?
1: Ele já sabe o que é ser pai. E às vezes dá essa preocupação mesmo, né? A gente vê...
2: Verdade.
1: Não só o cenário político, eu digo, mas esse negócio de El Niño...
2: É muita coisa.
1: Às vezes a pessoa fica meio bitolada mesmo.
2: É, você vai se preocupando, falar, eu não vou estar aqui pra proteger, coisa e tal.
1: E conforme você fica mais velho, dá esse medo mesmo, né?
2: Dá medo. Não, eu particularmente tenho muito medo mesmo.
1: Eu tenho.
2: Mas já é assim, pensando no futuro da minha neta, você acredita?
1: Então imagino.
2: Claro que não é exacerbado a esse ponto,
1: uhum,
2: né? Mas é preocupante, você fala, como é que vai estar o mundo quando ela tiver mocinha e assim por diante.
1: Verdade.
2: Mas enfim, né?
1: Ah, mas importante, ó, é os dois estarem juntos, unidos, felizes. Ele já tem um

0: madraça muito legal. E é isso, né, gente?
1: Foi uma fofoca boa.
0: É, né?
1: Introspectiva, fez a gente refletir. Agora a gente vai ouvir música pra melhorar, né?
0: Uau!
1: Diego e Vitor Hugo, Beijei a Cura.

0: gente ouviu? Guilherme Benuto, Sujeito Homem.
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0: E chegamos ao momento de falar da novela Quem Ama Cuida, né, Kel?
1: Ah, meu filho, eu tô igual o Pedro, fofocando tudo da novela, viu, gente?
0: O Pedro é fofoqueiro.
1: Ele é fofoqueiro, né? Você viu ele lá fofocando da vida da Dora Cadriana, né?
0: Não guarda dinheiro, vai guardar segredo pra quê, né?
1: Então. Olha, hoje teremos Bruna. Ela vai sentir o golpe quando a Adriana a acusa de ter tentado destruir o amor de Pedro por ela. É, Bruna, você é uma intrusa nessa relação, tá, querida?
0: Demorou, né?
1: Acha que a gente não sabe?
0: Então, e a gente conta ainda.
1: Ó, o Pedro vai negar a Pilar que esteja com a Adriana, né? Ele não quer que ela saiba. E a Dora vai... E o André vão declarar o amor um ao outro. Já Liris vai aconselhar Ulisses a procurar ajuda pra se livrar do vício de jogo. E a Adriana e a Nancy vão descobrir que o Ulisses é viciado em jogo e tá afundado em dívidas. Isso vai ser ótimo pra vingança dela, né? Já o Mau Mau vai ficar super tenso quando a Dora pergunta se Felipe e Carolina se lembraram do parentesco do jovem com a Adriana. E o André vai contar ao Kleber e ao Pedro que conseguiu o endereço da viúva do perito do processo da Adriana, aquele que faleceu e etc. E tá todo errado, né? Bom, gente, teremos também a Adriana orientando a Liris a aconselhar o Ulisses a vender a sua parte da joalheria, já pensando em comprá-la como parte da vingança. E o Pedro vai procurar a Carla, a viúva do perito. Será que vai dar certo, gente?
0: Meu Deus, mas que quarta-feira tensa, hein, Kel?
1: Hoje tá que tá, viu?
0: Então, você confere hoje, hein? Quem ama, cuida.

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1: Bom, agora é momento de falar sobre o mundo esportivo, Kel.
2: Vamos lá, Cido. É sobre esporte que você quer saber? É sobre esporte que vamos falar.
1: Olha que legal, abertura da hora, Kel.
2: Vamos lá, minha gente.
1: Então.
2: Olha, craques dentro e fora de campo e agora também nos negócios. Eu tô falando de Thomas Miller e Matt Rummels. Pois é, eles estão entre os novos investidores do Estrela da Amorada, um clube de primeira divisão de Portugal. Olha, os campeões mundiais pela Alemanha em 2014 fazem parte de um grupo que comprou 90% da sociedade responsável pelo futebol do clube por 40 milhões de euros.
1: Ô, louco, hein?
2: O que dá cerca aí de 240 milhões de reais. O goleiro suíço Ian Sommer também participa do investimento, tá? E a valorização do Estrela impressiona. Em 2020, o clube foi adquirido em uma operação de apenas 72 mil euros. Desde então, voltou à elite do futebol português e agora tem 90% da sua SAD negociada por 40 milhões de euros.
1: Que diferença, hein, Kel?
2: Olha, o que é um investimento, né?
1: Verdade,
2: o clube,
1: hein?
2: Cresce mesmo.
1: Cresceu mesmo, que legal, hein?
2: Bacana.
1: Vamos tomar um café?
2: Bora.
1: Bora.
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5: 7h35.
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7: Levantem as mãos assim, ó. Vamos matar a saudade. Voltar no tempo agora, hein? Isso.

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2: E o Conta Tudo continua por aqui, tem mais fofoca na Kel.
3: As melhores, eu sei que você tá doido pra fofocar.
2: Olha, eu vou te contar uma coisa, viu? Eu não vejo a hora, assim, vou chegar, eu venho assim, no caminho pra rádio.
3: Eu tenho certeza.
2: Pensando, qual será a fofoca que a Kel tem? Aí eu chego, Kel, dá uma palhinha aí. Não.
3: Claro que não, tem que fazer surpresa.
2: Leva o café na mesa.
3: Você é muito
2: chazinho,
3: ansioso.
2: Mas ela não conta. Não, você não adianta, eu não me vendo.
3: Quer saber de uma agora?
2: Ah, quero, agora sim, por favor.
3: Olha,
2: por
3: vamos
2: favor,
3: lá,
2: por
3: gente.
2: Favor.
3: A atriz Larissa Manoela não vai mais interpretar Carmen Miranda no cinema.
2: Não?
3: Pois é, tava tudo certo pra ela, né, tá nessa cinebiografia. Mas a atriz e até o marido dela, que também é ator, o André Luiz Frambach, deixaram as filmagens aí depois de uma mudança no cronograma das filmagens.
2: Epa!
3: Segundo um comunicado divulgado pela equipe da Larissa, o diretor decidiu antecipar as gravações porque ele ficou sabendo que um outro projeto sobre a Carmen Miranda estava sendo produzido. O problema é que o casal já tinha outros compromissos profissionais nas novas datas. A agenda já estava cheia. E aí eles não iam poder seguir com essas novas datas. Enfim, a equipe afirmou que a Larissa manteve a agenda reservada para o filme por mais de um ano. Mas ela optou por honrar os outros contratos que já estavam firmados, né? Ela, inclusive, lamentou a saída, mas disse ter agido com responsabilidade e respeito aos profissionais envolvidos, né?
2: É verdade, foi justo, né?
3: É, gente, fazer
2: sensatez
3: o quê?
2: E prioridade,
3: mais de um ano,
2: né?
3: Reservando a agenda também, né?
2: Também,
3: tava só esperando, né? Enfim, é difícil.
2: É, um ano é muito tempo, acontece muita coisa, né?
3: Aham.
2: Bora de música?
3: Bora!
2: Jorge Mateus, Henrique e Juliano, chonei.

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0: Eduardo Costa, imagina eu.
1: Internet é pra isso.
0: O Retro Achievements é uma plataforma totalmente gratuita que cria e atribui conquistas e troféus estilo PlayStation e Xbox para jogos de videogames antigos. Eles conseguem fazer isso mapeando a memória RAM dos emuladores em tempo real. Quando você faz uma ação específica no jogo, como derrotar um chefe sem levar dano ou encontrar uma passagem secreta, o site reconhece e ativa um pop-up de troféu na sua tela. É muito legal, muito irado, hein?
2: Que legal, Cido. Gostei da dica.
0: Eu também. Vou dar uma fuçada nisso aí.
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4: 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Quando você fica ao lado de uma pessoa e ela mesmo

0: pegar pó no guarda-roupa? Ou comprou aquele ingresso e foi um fiasco, aquela festa? Conta pra gente, 3499-136-2203. Quero ler o seu recado daqui a pouquinho. Uma hora já foi do Conta Tudo, mas já já a gente volta com mais uma hora inteirinha cheia de diversão pra você.
1: Boa, segura aí!

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5: Muito bom! E as coisas vão fluindo muito bem. E a gente embarca na segunda hora do programa, recheado de conteúdo. Muita coisa boa ainda vai rolar aqui, né, Kel?
0: Com certeza! E você fica aqui, ó, grudadinho com a gente. O Conta Tudo tá aqui de volta com mais uma hora inteirinha de fofoca, diversão, dica boa, notícia, daquele jeitinho que você gosta, né? Se prepara porque aqui só tem diversão e, claro, muitos prêmios com o nosso tema da semana.
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5: É, gente, aí gastou uma grana com o ingresso, uma grana com uma fantasia legal, uma roupa bacana e deu ruim? É isso que tá rolando essa semana aqui, né, Kel?
0: Pois é, minha gente, olha, eu já gastei muito com roupa pra evento, no final me lasquei, me.
5: E quando rola também que você compra um vestido maravilhoso, mas só serve pra aquela festa?
0: Então, gente.
5: Aí você guarda ele, festa de família, amigos, aí você vai tirar a mesma foto, aquele azul que você tava na festa anterior.
0: Olha,
5: mesmo um ano depois, fica mal, não fica?
0: Fica.
5: Pra mulher, né? Pra mulher.
0: Agora, eu vi uma galera, tá uma nova moda, Cido, de você fazer alguma festa, algum jantar na sua casa com tema.
5: É.
0: Tenho, mas não tenho onde usar. Aí a pessoa usa aquele look que não tem onde usar. E aí a galera vai, usa todos esses vestidos aí, essas roupas.
5: Ah, é?
0: É, roupa
5: criativo,
0: de carnaval,
5: né?
0: É criativo.
5: Então,
0: já é um lugar pra você usar, né?
5: Verdade, pelo menos, né?
0: Pois é.
5: Menos frustrante. Apesar que pra homem, você pode ver, a galera só troca a cor da gravata.
0: Você rola mesmo.
5: Seca, então.
0: Ah, mas tem homem que é vaidoso também.
5: Tem, né?
0: Tem.
5: Não é o meu caso.
0: Não é. A gente percebe isso.
5: É, então, eu tô. Essa roupa que eu usei a semana inteira, né? E agora amanhã eu vou estar com outra roupa. Porque.
0: Nossa.
5: Ué, hoje é quarta-feira, né?
0: É verdade, tá na hora
5: então,
0: de trocar mesmo.
5: Amanhã eu vou usar uma outra roupa. O que você acha?
0: Gente.
5: Vamos dar.
0: Eu acho que é interessante.
5: Vou trocar
0: viu?
5: A meia.
0: Meu,
5: boa.
0: Trocando já a cueca já tá bom, né? Vamos ler o recado, pessoal. O Fábio Rocha falando o seguinte: gente, comprei um camisão importado pra ir numa festa, numa balada sertaneja pra impressionar uma menina.
5: Certo.
0: Né? Um camisa, uma camisaço, sei lá.
5: É uma camisa bonita, né?
0: Ó, chegando lá, o ar-condicionado quebrou, a balada virou uma sauna e a camisa encharcou de suor 10 minutos. Eita, pra completar, a menina nem apareceu.
5: Piorou, né?
0: Nossa.
5: Bom, tem uma vantagem, ou ela não viu ele suado, ou ela não viu ele bonito.
0: Pois é.
5: Então.
0: Já a Lívia Queiroz falou o seguinte: gente, eu e minhas amigas alugamos uma chácara caríssima pra fazer uma festa de reggae no fim de semana. A gente gastou com decoração, roupa nova e comida. Aí no primeiro dia, a piscina vazou, o som quebrou e a gente passou o resto do fim de semana jogando baralho na sala.
5: Meu Deus, mas que ziquezeira, hein, Lívia?
0: Ah, o lugar que vocês alugaram era meio duvidoso, hein?
5: Meu Deus do céu, que festa do barulho. Ou foi catiça dos vizinhos.
0: Ah, deve ter sido.
5: Lá parar com isso. Teve queima de arquivo aí, vai
0: Acho
5: saber.
0: Que foi, hein?
5: Não, mas só perrengue, hein, meu?
0: Tá, essa foi braba.
5: Vamos curtir música aqui, vai, pra aliviar a tensão, né?
0: Bora!
5: Israel e Rodolfo arrumam um bão.
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0: é aí que eu quero ver. Não é fácil não. Quem gostou, joga a mão e dá um grito, Salvador.
2: Luan Santana, quando a bad bater.
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2: Bom, Kel, eu acho que o mundo... Eu já cheguei à conclusão que o mundo é movido à base de fofoca.
3: É, eu tenho certeza disso.
2: Você gosta assim, é notícia, cria um ambiente assim, mas é tudo fofoca, né?
3: É, não é,
2: é tudo fofoca. É. Falando nisso, conta mais uma pra gente aí.
3: Ah, você é fofoqueiro mesmo.
2: Ah, não, eu só gosto. Ó, Kel, eu não sou fofoqueiro, eu sou consumidor. Diferente.
3: Ai, Cido. Olha, o babado de agora é que o Fiuk surpreendeu mais uma vez o seguidor. Ele tá que tá, gente.
2: O Fiuk de novo?
3: De novo, de novo. Ele falou que conseguiu um novo emprego fixo.
2: Ah, conseguiu?
3: É.
2: Opa, carteira assinada.
3: CLT.
2: Eu acho que ele comprou a enxada que nem a gente indicou, viu?
3: Deve ser.
2: Bunker Pilote.
3: Olha, o anúncio veio poucos dias depois do cantor revelar que enfrenta dificuldades financeiras, né? Num vídeo bem humorado, ele mostrou os preparativos para o suposto primeiro dia de trabalho, brincou com as expressões CLT e carteira de trabalho.
2: Então,
3: falei?
2: Tá vendo? Eu acho que tinha no kit uma botina.
3: Ah, será, gente?
2: É, luva de couro cru.
3: Nossa.
2: Sei lá, né?
3: Não, eu queria que ele carpisse um lote, que ele não ia ter tempo de fazer essas babaquinhas na internet.
2: Ah, verdade.
3: Olha, fato é que ele também disse que nesse momento tá mais interessado em ganhar dinheiro do que em romance. No entanto, o tom da publicação e os emojis usados pelo artista indicam que o anúncio pode ter sido apenas uma brincadeira. Pois eu falei, se ele tivesse carpindo um lote...
2: Então, tá vendo?
3: Ele não ia ter tempo de fazer essas babaquinhas.
2: Não seguiu nossos conselhos, né?
3: Não é, gente?
2: Vamos fazer uma vaquinha, comprar uma enxada pra ele?
3: Gente, alguém dá uma carteira assinada pra esse menino?
2: Não, vai que ele fica chateado.
3: Sim, é verdade.
2: Sei lá, meu, vai saber, né, Kel?
3: Rapaz.
2: São sensíveis, são sensíveis essas pessoas.
3: São mesmo.
2: É, vamos cuidar da nossa vida, então?
3: Bora.
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1: E tem notícias no Conta Tudo, Kelzinha. O que é que tá rolando?
2: Vamos lá, minha gente. Notícia do seu artista favorito? Você ouve aqui notícias sérias?
1: É claro.
2: Também. Bora lá, gente.
1: Pensa que é só bagunça aqui?
2: Ah, claro que não.
1: Não.
2: Vamos lá, porque a Anvisa cancelou o registro do Elevidys. É isso?
1: Ah, é?
2: Acho que é Elevidys, né?
1: É.
2: Em terapias gênicas de dose única, que é avaliada em cerca de 20 milhões de reais. Considerado um dos remédios mais caros do mundo, destinado ao tratamento de distrofia muscular de Duchenne. Gente, uns nomes bem difíceis hoje pra mim falar,
1: olha,
2: né?
1: Olha, na realidade, eu nunca tinha ouvido falar de distrofia muscular de Duchenne.
2: Nem eu, gente.
1: É, então.
2: Nome exótico, hein?
1: É.
2: Realmente. Enfim, ó, fato é que a decisão ocorreu após o pedido da própria fabricante, a Roche, após os dados de eficácia e segurança não alcançarem os requisitos regulatórios definitivos, né? É, a comercialização já estava suspensa desde o ano passado devido a alertas internacionais sobre casos graves de insuficiência hepática aguda, incluindo sintomas fatais. Com o cancelamento, as atividades de importação e distribuição foram encerradas no país, embora a empresa continue obrigada a monitorar os pacientes que já receberam a dose. Bom, se é um medicamento caro, então realmente preocupa, né?
1: Verdade. E paralelo a isso, parece que o efeito foi meio...
2: Não foi tão eficaz. Então, realmente. Tem que ficar de olho e a Anvisa tá aí pra isso, né?
1: Boa. A gente volta já já.
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4: 8:16.
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5: O governo de Donald Trump se prepara para revogar vistos de negócios e turismo até 200 mil estrangeiros que pediram ou estão em processo de solicitação de asilo nos Estados Unidos. A medida deve atingir vistos B1 e B2 emitido entre 2016 e 2026 e, se confirmada, será a maior revogação coletiva de vistos da história do país. A revogação, porém, não significa deportação imediata. Quem tem pedido de asilo em andamento poderá ter o status migratório alterado. A iniciativa faz parte do endurecimento das regras de imigração adotado pelo governo Trump.
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6: E o Conta Tudo continua e chegamos a um momento que eu amo, que é o Abafa o Caso, aquela que ela traz na malinha, você só abre aqui na hora, no estúdio.
7: Bora, que essa daqui é boa, hein?
6: Boa.
7: Gente? Ana Castela tem 26 shows contratados por prefeituras ao longo de 2026, em acordos que somam cerca de 22,6 milhões de reais, segundo o levantamento feito a partir do Portal Nacional de Contratações Públicas.
6: Uau!
7: Pois é, entre os casos que chamaram a atenção está a Nova Belém, em Minas Gerais. O município, com pouco mais de 3 mil habitantes, fechou um contrato de R$900 mil para uma apresentação da cantora. Bom, além disso, Ana Castela vai ter um show de 850 mil em São Fidélis, no Rio de Janeiro, com recursos de uma emenda federal destinada ao evento. Olha, os valores ganharam bastante repercussão em meio às críticas recebidas pela artista após ela postar uma foto ao lado do deputado Nicolas Ferreira durante a festa do peão de Barretos. Agora sim, gente, é meio controverso, né? Se ela posta uma foto com um deputado do lado A, aí é aquele alvoroço.
6: É.
7: Se posta uma foto do lado do deputado B, é um alvoroço. Às vezes a pessoa também é um fã, né?
6: Exatamente.
7: Independente. Eu acho que é muito difícil o artista se envolver em coisas políticas, porque assim, se eu fosse brigar com todas as pessoas que eu conheço por causa de divergência política, eu não ia falar com ninguém. Então... Tem gente da minha família que gosta de um, tem gente da minha família que gosta de outro.
6: Verdade.
7: Eu gosto do ABCDE. Enfim, não, gente.
6: E o Nicolas, ele era um influenciador antes de ser político, de repente é amigo de longa data. E o cara tá curtindo o rodeio lá, meu. Ele tá trabalho, né?
7: Sabe qual
6: é fã da menina?
7: Sabe qual é o negócio? É. Eu posso não concordar com o pensamento político de várias pessoas, mas é. Ai, sabe, eu acho que a internet hoje em dia também tá meio doente.
6: Na realidade,
7: vi que a Luana Piovani falou mal dela,
6: então,
7: porque apareceu na foto com o cara.
6: Não importa o que o cara faz, o cara tá lá pra curtir o momento, dá um abraço nela, curte o trabalho dela.
7: A gente tem ano eleitoral, né? Então aí o povo pega pra Cristo.
6: Tem gente que fica ali só caçando uma encrenquinha, uma coisinha pra futucar, pra encher o saco.
7: É controverso, né?
6: Ah, meu, esse povo precisa fazer aquele negócio que a gente indica aqui, né?
7: Carpe um lá!
6: Ah, sem dúvida! Vamos de música! Bruno!

0: tudo. Zé Neto e Cristiano, cadeira cativa.
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0: E chegamos ao Tá Bombando, Kel.
2: Vamos lá, minha gente. O que anda bombando por aí,
0: Cido? Russell Crowe estreia um novo thriller criminal na Netflix que vem sendo descrito como um encontro entre os estilos de Zodiac e Gênio Indomável.
2: Uau!
0: A produção mistura suspense e investigativo em um caso criminal complexo com a profundidade emocional e psicológica de personagens que enfrentam seus próprios demônios, prometendo mostrar mais atuação intensa do ator ao explorar limites da mente humana e da justiça.
2: Parece interessante.
0: Parece, né?
2: Uhum.
0: Vamos ver.

0: beneficência da empresa.
1: Certo.
0: Quando cheguei lá, o tema da festa era tropical e todo mundo tava de bermuda e chinelo.
1: Não acredito, cara.
0: Eu fiquei parecendo o garçom do evento e ainda paguei o traje em 6 vezes.
1: Vou abrir o coração, já aconteceu isso comigo também.
0: Jura, Cido?
1: Meu Deus do céu, que raiva que dá.
0: Nossa.
1: Que raiva que dá.
0: Imagino.
1: Aí você tira uma parte, até dá uma disfarçada, né?
0: Mas... é que eu tava em outro evento.
1: Ah, é, foi a desculpa que eu arrumei, como é que você sabe?
0: Sou mestre.
1: Gente, tô vindo de outro evento. Evento, não podia perder esse,
0: é,
1: né?
0: Nossa.
1: É uma mó desculpa, né? Vai fazer o quê? Vida segue.
0: Muito bom, Cido. Ó, a Vanessa Lima também falou o seguinte. Olha, eu comprei um ingresso de camarote pra ir no Carnaval de Salvador.
1: É.
0: Gastei com hotel e passagem. Aí no dia de embarcar, peguei uma gripe das boas. Fiquei de cama o carnaval inteiro no hotel tomando soro e ouvindo o trio elétrico da janela do quarto. Foi um prejuízo total.
1: Verdade, hein? Que ziquezeira aí.
0: Ziquezeira da boa também.
1: Meu Deus do céu, né?

0: 8h36. 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
2: Claro, a gente volta e volta com fofoca do dia, né? Que é a última, por sinal, né?
0: Vamos lá, minha gente, a ultiminha do dia. Se liga, meu povo, que Paola Oliveira será a nova rainha de bateria da Imperatriz Leopoldinense no Carnaval 2027.
2: Ah, fechou?
0: Bom, segundo informações do portal Léo Dias, né?
2: Certo.
0: Parece que a atriz marcou... ela que marcou época, né? À frente da bateria da Grande Rio. Ela chegou a receber até um convite pra retornar à escola depois que a Virgínia saiu, né?
2: Certo.
0: Mas na Imperatriz, a Paola assumiria o posto que foi ocupado pela Isa no último desfile. A oficialização ainda tá prevista pro dia 18, né? Não se sabe se é verdade ou não, mas olha, ela ia trocar de escola.
2: Então...
0: Gente, será?
2: Ah, não sei. Bom, eu sei que ela fica bem em qualquer lugar, né?
0: Gente, com certeza.
2: Então, aí... Bom, só cenas do próximo capítulo.
0: Ela é Paola Oliveira, né?
2: Então, o que ela escolher vai ser bem escolhido, vai se destacar, vai deixar tudo mais bonito na escola, né? Por isso que a galera busca, né?
0: Uhum.
2: Não é à toa. Vamos curtir música?
0: Claro.
2: Manu Batidão, Matheus e Cauã, Universo.

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0: gente ouviu Henrique e Juliano, Amor dos Outros.
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0: Que é os aniversariantes do dia, galera que manda bem nas telonas.
1: Vamos lá, Cidu, desejar um feliz aniversário aqui, ó. Maite Proença, consagrada atriz, apresentadora e escritora brasileira. Parabéns! Parabéns também para o ator norte-americano Macaulay Culkin. Quem não lembra dele e Esqueceram de Mim, hein?
0: É, mas ele ficou feio aqui de menino quando cresceu, né?
1: É, 46 anos nas costas também já.
0: Não, mas ficou feio. Quando cresceu, ficou feio, moleque. Sei lá, a vida que segue, vai.
1: A lendária cantora e atriz mexicana Thalia fazendo aniversário hoje.
0: Ah, Thalia. Essa já é o contrário.
1: Já é o contrário.
0: Essa era linda, continua linda até hoje, hein?
1: É verdade, maravilhosa.
0: Muito, muito, muito.
1: Parabéns!
0: Parabéns pra você também que tá fazendo aniversário hoje. Você tenha um ano maravilhoso, cheio de vitórias, de realizações. Cuide bem da saúde. Feliz aniversário!

0: prejuízo com aquela festa, com aquele look, com aquele ingresso, deu algum perrengue? Conta pra gente, responde, vem concorrer esse presentão sexta-feira. E amanhã estaremos de volta lendo o seu recado, né, Cido?
1: Sem dúvida nenhuma. Beijo, turma!
0: Tchau!
2: 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Coração tá batendo forte aí, né? Controla a ansiedade. Vai começar a Voz do Brasil. Mas olha só, daqui a pouco no final, a gente segue com a nossa programação show. Não saia daí.
3: Está no ar a Voz do Brasil. As notícias do governo federal que movimentaram o país no dia de hoje.
4: Olá, boa noite.
5: Boa noite para você que nos acompanha em todo o país.
4: Quarta-feira, 26 de agosto de 2026.
5: Vamos aos destaques do dia.
4: Defesa de crianças, adolescentes e mulheres no ambiente digital.
5: Discord é acionado na justiça por falhas na proteção de menores.
4: Ação civil pública foi apresentada pela Advocacia Geral da União. Graziele Bezerra.
5: A ação civil pública cobra que a plataforma Discord adote medidas efetivas para a proteção de crianças, adolescentes e mulheres no ambiente digital. O combate a crimes cibernéticos e as ameaças no ambiente digital contam com o apoio do CyberLab, Laboratório de Operações Cibernéticas.
4: Quem conversou com a gente sobre o assunto foi o coordenador, delegado Alessandro Barreto.
6: O CyberLab está ajudando as polícias estaduais a identificar a pessoa se achava acima de qualquer suspeita e se escondia por detrás de conexões de internet.
5: Atenção, diretores e professores de escolas públicas.
4: Está na hora de escolher os livros didáticos que serão utilizados em sala de aula a partir do ano que vem. Thaís de Araújo.
7: A seleção deve ser feita com a participação da equipe escolar, levando em consideração a proposta pedagógica, as características e as necessidades da comunidade.
5: Hoje, na apresentação da Voz do Brasil, eu, Luciana Vasconcelos e Luciano Seixas.
4: E acompanhe a gente ao vivo, acesse radiogov.ebc.com.br ou o canal Gov na sua TV aberta.
5: A arrecadação do governo federal chegou a 289 bilhões e 300 milhões de reais no mês de julho.
4: Um aumento de quase 9% em relação a julho de 2025.
5: O mês foi marcado pelo desempenho favorável de setores como indústria, serviços e arrecadação de impostos.
8: Na comparação com julho do ano passado, o resultado representa crescimento real de quase 9%, já descontada a inflação. Entre os fatores que contribuíram para o resultado estão o aumento da arrecadação da Previdência Social e o crescimento das receitas com PIS e COFINS associado ao aumento das vendas. Destaca Claudemir Malaquias, chefe do Centro de Estudos Tributários e Aduaneiros da Receita Federal.
9: Os fatores que contribuíram para o resultado do mês de julho, na comparação com o mesmo período do ano passado, foram os seguintes. O desempenho da indústria, um crescimento de 1,05%. A venda de bens, um crescimento de 4,93%. A venda de serviços, um crescimento de 2%. A massa salarial teve um crescimento nominal de 10,19% em relação ao ano passado. E o valor em dólar das importações, um crescimento de 12,16%.
8: O desempenho também é positivo no acumulado do ano. De janeiro a julho, a arrecadação chegou a 1,876 bilhões de reais. Em valores corrigidos pela inflação, o crescimento foi de quase 7% em relação ao mesmo período de 2025. Reportagem Pablo Mundim.
4: O Índice Nacional de Preços ao Consumidor Amplo 15, o IPCA 15, considerado uma prévia da inflação oficial do país, ficou em menos 0,4% no mês de agosto.
5: Contribuíram para o resultado os setores de habitação, com queda de 1,41% nos preços, transportes com redução de menos 1% e alimentos e bebidas com queda de 0,57%.
4: No setor habitação, o destaque foi para a redução no valor da conta de luz. E nos transportes, a queda no preço da gasolina.
5: Já no setor de alimentos e bebidas, os destaques ficaram por conta do tomate, batata inglesa, cenoura e café moído, que ficaram mais baratos no período.
4: Crianças e adolescentes estão no centro de uma ação civil pública contra a plataforma de comunicação Discord.
5: O motivo são possíveis falhas na proteção desse público, que teriam resultado em crimes e situações de violência.
4: A ação prevê obrigações para que a empresa aprimore mecanismos de prevenção e proteção.
5: A ação civil pública cobra que a plataforma Discord adote medidas efetivas para a proteção de crianças, adolescentes e mulheres no ambiente digital. Voltada inicialmente para as comunidades de games, hoje a ferramenta é usada por públicos variados e permite o compartilhamento de textos, arquivos de voz e vídeo e transmissões de modo público ou privado. Porém, segundo o governo, tem apresentado falhas na segurança e mecanismos de proteção a menores, como explica o advogado-geral da União, Jorge Messias.
10: Não há, por parte da plataforma, a adoção de requisitos mínimos estabelecidos na legislação brasileira, em especial no ECA Digital, e a ausência dessa rede de proteção tem levado a situações de ordem absolutamente criminal, envolvendo crianças, adolescentes, mulheres e animais. Tentamos, por 2 semanas, construir um termo de ajustamento de conduta. A empresa, num primeiro momento, demonstrou o interesse de assumir compromissos significativos com o Estado brasileiro, mas, infelizmente, recusou a assinatura do termo no último momento.
5: O fato mais grave e recente envolvendo a plataforma foi a morte de uma adolescente de 13 anos no Mato Grosso do Sul, que tirou a própria vida durante uma transmissão ao vivo pelo Discord. O secretário nacional de Direitos Digitais, Vitor Fernandes, diz que a plataforma demorou a agir, mesmo quando foi notificada.
11: Essa live durou mais de 2 horas, ela começa por volta de 2h20,